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1: Existem perguntas que não precisam de ser gritadas para fazerem barulho. A de Rui Tovar, lançada ontem no Canal 11, no seu balanço até agora sobre o Mundial, é uma pedra atirada ao charco. E a pergunta foi, e jogar à bola? Uma questão simples, curta, quase infantil e, no entanto, devastadora. Porque toca no nervo exposto no futebol moderno, a obsessão pelo atleta perfeito e o esquecimento do jogador verdadeiro. Hoje temos craques que acordam cedo, medem o sono, contam passos, pesam proteínas, fazem alongamentos com a mesma devoção com que outros rezam. O futebol transformou-se num ritual quase científico, ginásio, crioterapia, recovery, mindfulness, uma folha de alface, grão de bico, descanso, mais ginásio. São corpos telhados a laser, máquinas de alta competição, atletas que parecem saídos de um catálogo fitness. Mas a pergunta insiste, e jogar à bola? Porque jogar à bola não é correr mais, não é saltar mais alto, não é ter percentagens impecáveis no relatório pós-jogo. Jogar à bola é outra coisa, é dominar uma bola que vem mal criada, é inventar um passe que ninguém viu, é rematar com aquela insolência que não cabe num plano tático, é ter nervo, risco, desobediência criativa, é saber que o futebol não é só músculo, mas também mistério. Neste Mundial, entre tantas estatísticas e tantos atletas afinados, foram muitos jogadores que ainda sabem jogar à bola, que incendiaram o torneio, os que não se escondem atrás do GPS, os que não precisam de 300 abdominais para perceber que o jogo pede um toque de calcanhar, os que carregam a bola como quem leva uma história na ponta do pé. E é aqui que a diferença que Rui Tovar reconhece de olhos fechados. Jogar futebol é cumprir, jogar à bola é criar. Jogar futebol é seguir o manual, jogar à bola é rasgar o manual quando o jogo precisa de poesia. Jogar futebol é ser atleta, jogar futebol é ser mais do que um atleta. Jogar à bola é ser apenas e só jogador. E a pergunta torna-se incómoda. Estamos a transformar atletas para o momento ou jogadores para o jogo? Corpos de alta competição ou cabeças que entendem o enigma da bola? Profissionais de rendimento ou artistas capazes de decidir um Mundial com um gesto que não se ensina? O futebol moderno apaixonou-se pela ciência, e ainda bem, mas esqueceu-se de que a bola não é um halter. A bola exige toque, exige alma, exige que haja uma desordem luminosa que faz o estádio levantar-se quase em uníssono sem saber-se porquê. No final de contas, o Mundial mostrou-nos isto, ou tem-nos mostrado isto. Os atletas impressionam, de facto, os jogadores encantam. E num desporto que vive de emoção, de memória, de epifanias súbitas, a pergunta lançada por Rui Tovar continua a ecoar como um aviso, ou talvez como uma saudade. E jogar à bola. Porque enquanto houver alguém que saiba fazê-lo, o futebol continuará vivo, apesar de todas as folhas de alface do mundo.
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2: TAP retoma voos com a Venezuela na próxima segunda-feira. Caos no reembolso das viagens de avião. Atraso na atualização da plataforma não é intencional, no entender de Miguel Albuquerque. PSD denuncia aumento das tarifas pela TAP. Oposição reclama intervenção do presidente do governo. Tribunal condena abusador de menores a 15 anos de prisão efetiva. A TAP vai retomar os voos de e para a Venezuela a partir da próxima segunda-feira. A companhia de bandeira portuguesa irá utilizar o aeroporto de Valência, situado a 170 km a oeste de Caracas. O secretário de Estado das Comunidades Portuguesas, Emídio Sousa, fez o anúncio à agência Lusa. As viagens permitirão ainda o transporte de ajuda humanitária.
3: Vai retomar já um voo semanal e a ideia é conseguirmos dois voos semanais. E este regresso da TAP à Venezuela também vai trazer neste voo de vinda mais cerca de 7,5 toneladas de produtos farmacêuticos que o Ministério da Saúde disponibilizou das nossas farmacêuticas. E ao retomar de voos, porque há muita gente que quer vir, outros que querem partir, portanto este regresso da TAP na próxima semana para o aeroporto de Valência também é uma boa notícia para todos os que querem viajar. Portanto, há aqui uma série de desenvolvimentos no terreno que nós estamos a acompanhar e que estamos a incentivar e a ajudar que aconteçam. E vou ter contactos nos próximos dias com as autoridades venezuelanas para ver a ajuda que é prioritária, para falar do futuro, para pensar na reconstrução.
2: Emídio Sousa iniciou na quarta-feira uma deslocação de 4 dias à Venezuela, onde visitou o estado de La Guaira, a região mais afetada pelos sismos. O governante deu conta da ajuda enviada por Portugal. 2 aviões da Força Aérea transportaram 12 toneladas de ajuda humanitária para aquele país. O mecanismo de continuidade territorial permanece na ordem do dia. As agências estão agora impedidas de solicitar o reembolso das viagens após 6 de junho e a polémica parece não ter fim. Os deputados do PSD Madeira na Assembleia da República vão questionar o ministro da tutela, segundo anunciou o presidente do governo, Miguel Albuquerque.
4: Como vocês sabem, houve a prorrogação, que era o nosso objetivo, era prorrogar o acordo com os Correios até o próximo ano. Até porque tínhamos o estudante insular e era importante continuarmos a apoiar os nossos estudantes. Há um conjunto de procedimentos na plataforma que têm que ser ajustados e neste momento é isso que, segundo eu sei, o ministro está a fazer. E ainda hoje há uma interpelação na Assembleia da República por parte dos deputados do PSD Madeira, como vocês sabem, no sentido do ministro prestar esses esclarecimentos.
2: Na questão dos reembolsos, Miguel Albuquerque diz não acreditar numa atitude propositada do Governo da República em penalizar os madeirenses.
4: Não estão a adiar deliberadamente, porque a lei foi aprovada na Assembleia da República, aliás com os nossos votos, como vocês sabem. E a ideia neste momento é que aquilo que foi aprovado na Assembleia da República e que nós subscrevemos, funcione. Agora, há sempre um problema técnico de adaptação da plataforma àquilo que a lei que foi aprovada, é só isso.
5: Mas acha normal um mês?
4: Não acho normal, acho que há aquilo que podemos esperar, não sei o que é que se passa, mas neste momento não há nenhuma má vontade do Governo Nacional no sentido de fazer os ajustes necessários.
2: Na Assembleia Regional voltou a falar-se do assunto, o PSD deu destaque à decisão da TAP, acusa a empresa de explorar os madeirenses. Bruno Melim denunciou a escalada nos preços das viagens.
6: Seja em junho, seja em julho ou em agosto. Com a nova lei, Aquilo que sempre alertámos verificou-se. O residente nas regiões autónomas não precisa de viajar na opção mais barata, porque este negócio parlamentar é o simples caso de que é barato e dá milhões. Neste caso, à TAP. As taxas conheceram um aumento de 20% a 30% e verificaram-se alterações do preço total de vários trajetos na ordem dos 300% no mês de junho. Sim, uma viagem que antes da aprovação desta lei era adquirida a 130 euros, passou a estar à venda por 398 num só trajeto. E há ainda quem diga que as novas regras não fizeram subir o preço.
2: Bruno Melim reafirmou que o fim dos tetos máximos nas viagens de avião tendem a aumentar os preços e responsabilizou o PS e o Chega na Assembleia da República. A reação socialista não se fez esperar através do deputado Gonçalo Leite Velho.
7: O PSD hoje em dia, em termos de mobilidade, é um carro e um avião que não mexe. E aquilo que acabou de fazer aqui parece aqueles velhinhos carros a gás óleo que já só deitam fumo. Deitam muito fumo e demoram para arrancar. E aquilo que as pessoas se perguntam é, se a lei está aprovada, se a portaria está definida, o que é que se passa? O que é isto da entidade de tesouro? O que é isto que os correios não pagam? O que é isto das agências de viagem que não podem fazer o seu trabalho? Afinal, o que é isto, Sr. Deputado Bruno Moim?
2: A pergunta do deputado socialista. Para Hugo Nunes, do Chega, neste problema da mobilidade aérea sobressai um fator. A capacidade negocial da Madeira é nula.
8: O governo do ex-Montenegro apareceu com aquela atrapalhada toda com a plataforma que sabemos e tratou os madeirenses como portugueses de segunda. O que os madeirenses querem saber é quando é que o seu e o nosso presidente do governo regional, que neste momento pela Madeira não faz nada, vai ter capacidade de sentar com o ex-Montenegro e exigir que este mecanismo entre em vigor e que os madeirenses paguem só os 59 e os 79 euros, como já está aprovado por lei.
2: Chega e PS acusam o Governo Central da AD de serem os responsáveis pelos bloqueios às alterações aprovadas ao subsídio de mobilidade. Ainda nos transportes, mas no que se refere aos TVDE, deu entrada uma providência cautelar no Tribunal Administrativo do Funchal. A Associação Nacional de Movimentos TVDE decidiu recorrer à Justiça perante a suspensão das licenças pelo Governo Regional. Com início em setembro do ano passado, num prazo de 6 meses, foi prolongada por mais 4.
9: O Governo Regional recusou-se a nos receber e então, já que não conseguimos, através de forma cordial, chegar a um acordo para que seja emitida pelo menos as licenças que já tinham sido previamente pagas e devidamente registadas, que sejam abertas, portanto decidimos então por o bem, junto com alguns dos advogados, em dar entrada desta providência cautelar, que fará com que seja obrigatório o Governo poder o emitir. Dar essas licenças tanto aos operadores como aos novos motoristas.
2: Walter Figueira, o vice-presidente da Associação Nacional de Movimentos TVDE, ao posto emissor de Funchal, alertou ainda para o impacto negativo desta suspensão de licenças.
9: Numa média, cada família que depende do TVDE e que investiu para fazer parte do TVDE está bloqueada arbitrariamente por esta medida do Governo Regional. Estamos a falar de uma perca nos valores de 10 mil euros, que faria uma grande diferença nos rendimentos das suas famílias.
2: A suspensão na Madeira de novas licenças para operadores e motoristas TVDE continua a gerar indignação na classe. A Madeira volta a bater recordes na área do turismo, com 12,7 milhões de dormidas e 2,4 milhões de hóspedes em 2025. São os mais altos de sempre, segundo destaca a Direção Regional de Estatística. Em comunicado, aquela direção indica que estes números representam um aumento de 9% de hóspedes entrados relativamente ao ano anterior e um crescimento de 8,3% de dormidas face a 2024. Em declarações aos jornalistas esta quinta-feira, o presidente do Governo anunciou que uma das prioridades da região na área da hotelaria e turismo é atrair marcas internacionais de qualidade.
10: Tenho uma marca que vai vir agora para o antigo Golden Gate. É uma marca internacional.
11: Qual é a marca? Podemos avançar?
10: Não posso avançar, mas é uma marca internacional com grande peso no mercado americano, por exemplo, e isso é importante.
2: Atualmente a região conta com 75 mil camas no setor da hotelaria e turismo, 36 mil fazem parte do plano de ordenamento turístico, que tem um limite de 40 mil camas. Miguel Albuquerque diz que a prioridade não é atingir esse limite.
10: O POT, o plano de ordenamento turístico, não está executado. Aliás, é até estranho que não tenha sido executado. Mas o nosso foco neste momento, como você sabe, visa três áreas. A reabilitação de zonas históricas com unidades de alta qualidade, como tem acontecido. Marcas internacionais de hotelaria, porque as marcas internacionais neste momento é fundamental em termos de assegurar a mobilidade com menos custos de promoção para a Madeira. E também estamos muito focados naquilo que tem sido o percurso, que é melhorar a qualidade do produto e dos serviços com o melhor preço.
2: As prioridades do Governo Regional para a área da hotelaria e turismo na Madeira. O Tribunal da Comarca da Madeira condenou um homem a 15 anos de prisão efetiva. Ficaram provados 39 crimes de abuso sexual de menores agravado. O arguido encontra-se em prisão preventiva desde 8 de março do ano passado. Depois de cumprir a pena, fica proibido de exercer profissões que envolvam contactos com menores nos 15 anos seguintes. Terá ainda de pagar 25 mil euros aos ofendidos, além das custas do processo. Noutro caso, um homem de 32 anos foi formalmente acusado de um crime de violação e outro de furto. É natural do Caniçal e o Ministério Público de Santa Cruz deduziu a acusação na passada segunda-feira a factos que se reportam a janeiro. O arguido terá atraído a vítima à residência para um encontro sexual, ameaçada com uma faca ao pescoço. A mulher foi também forçada a transferir dinheiro via MBWay. Ainda noutro caso, também ocorrido na Madeira, um homem que em março deste ano matou a mãe em Machico foi apontado pelo Ministério

0: 12 quilos na residência de ambos, na freguesia de Água de Pena. Ao ser abordado pela Polícia de Segurança Pública, atirou-se de uma altura de mais de 6 metros, mas sobreviveu. A acusação admite que o arguido é portador de anomalia psíquica grave, situação que se agrava por ser consumidor de substâncias psicoativas. O homem aguarda julgamento em prisão preventiva, que cumpre numa unidade prisional de psiquiatria. Há cerca de um mês para o arranque da Primeira Liga de Futebol, as equipas madeirenses intensificam os trabalhos para a nova temporada. No Marítimo, o médio Francisco França está de saída, segundo anunciou o clube. Em relação aos reforços, já foram oficializados 3 jogadores. O treinador Michel van der Gaag não se dá por satisfeito.
1: Estamos a procurar experiência com jogadores que estão, sabem jogar na Primeira Liga ou sabem jogar na Primeira Liga dos outros países, e para dar esta experiência para a equipa também. Por isso, também pré-temporada hoje em dia, para qualquer equipa aqui em Portugal, mas também em qualquer país, há muitas saídas, há muitas entradas, e isso é normal até fechar do mercado. Também nós treinadores também consigo trabalhar com isso, é normal, mas pronto, vamos reforçar a equipa também.
0: Michel van der Gaag reconheceu que a primeira impressão acerca do plantel não foi a melhor, mas acredita na evolução da equipa.
1: O Marítimo subiu muito cedo na segunda liga, também não é normal. Depois é sempre difícil para manter a mesma dinâmica do treino. Falo da experiência, porque também aconteceu comigo quando nós subimos com Belenenses, e também o treino foi um bocado diferente. Toda a gente está a pensar, correu muito bem e vai ser fácil. E senti um bocado assim, também falei com os jogadores assim, a primeira dia foi assim, mas depois os jogadores, o plantel percebeu-se que temos de trabalhar, porque a Primeira Liga é outro nível, mais qualidade.
0: No regresso à Primeira Liga, o Marítimo tem como adversário o Casa Pia. Já o Nacional, e além de outras 9 saídas, anunciou a rescisão de contrato com Lenny Valier. O defesa de 27 anos já ruma agora para a França. No que toca a reforços, os madeirenses já contam com 6 novos jogadores. A equipa insular estreia-se nos Açores, frente ao Santa Clara. Num dia com 28 graus de temperatura máxima prevista para o Funchal e com céu nublado, há previsão de períodos de chuva, em geral fraca a partir da tarde. O vento deve superar fraco a moderado e a predominar de noroeste.

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0: Também, boa sexta-feira. O que é que marca a atualidade?
1: Grave incêndio em Almeria, Espanha. Há pelo menos 12 vítimas mortais. Ministro da Educação garante que o processo de correção dos exames nacionais está controlado.
0: E no desporto, João Fonseca, bom dia.
2: Bom dia. No dia em que Portugal comemora 10 anos da conquista dos europeus, Jorge Jesus é apresentado aos 71 anos, chega a selecionador de Portugal.
0: Vamos lá ouvir as notícias desta manhã de sexta-feira. A edição é de Sérgio Costa.
1: Uma tragédia sem precedentes na Andaluzia, Espanha. Pelo menos 12 pessoas morreram num violento incêndio em Almeria. O governo autónomo fala do pior incêndio da história da região. Algumas das vítimas foram encontradas encarceradas no interior de viaturas. As chamas deflagraram ontem à tarde em Los Gallardos. Mais de 1000 pessoas foram retiradas das suas casas. O alcaide Francisco Miguel Reyes fala num cenário desolador.
3: Se habla de unos 12 fallecidos.
4: Fala-se de pelo menos 12 mortos e pelo menos 7 ou 8 feridos que acabaram de chegar ao hospital móvel, que estão a ser atendidos por toda a equipa de saúde que foi mobilizada neste hospital de campanha. O incêndio é muito grave e está a afetar a zona de Los Gallardos e, sobretudo, a aldeia de Ébeda. O fogo continua muito ativo. Estamos a passar por uma noite muito longa e muito difícil.
3: Uma tarde-noite larga e bastante dura.
1: Francisco Miguel Reyes, o alcaide de Los Gallardos, aqui num registro. Isto da TVE, pelo menos 12 mortos confirmados neste violento incêndio na Andaluzia, Espanha. Um incêndio que segue uma onda de calor que afetou vários países europeus, mas Portugal não sofreu tanto com essa recente onda de calor como outros territórios da Europa Ocidental. E são duas as razões pelas quais Portugal escapou a esse cenário. De acordo com o investigador em alterações climáticas, Pedro Matos Soares, o anticiclone dos Açores compensou Portugal continental com o ar marítimo mais ameno.
5: Quando temos fluxos atmosféricos impostos pelo anticiclone dos Açores, com o vento de norte mais marítimo e mais ameno, claro que isso aligeira os impactos sobre a saúde pública, felizmente para os portugueses. Se o anticiclone tivesse um pouco mais para sudoeste, nós podíamos ter tido exatamente a mesma severidade da onda de calor de junho que tiveram os países que eu nomeei.
1: Pedro Matos Soares, entrevistado por José Pedro Frazão, de acordo com o Serviço Copérnicos para as Alterações Climáticas, o mês de junho, recorde, foi o mais quente de sempre na Europa Ocidental. O Ministro da Educação garante que o processo de correção dos exames nacionais está controlado. Neste momento, mais de 75% das provas já distribuídas estão corrigidas. Garantia de Fernando Alexandre.
6: Temos processo controlado, estão milhares de pessoas a trabalhar. Neste momento, das provas distribuídas, os números estão sempre a subir, mas vai certamente já acima dos 75%. As pessoas estão a corrigir as provas muito rapidamente, porque este modelo é muito mais eficiente. Há muitas provas que estão distribuídas que ainda precisam de correções, porque foram distribuídas na fase inicial e tinham erros.
1: O Ministro da Educação, Fernando Alexandre, as avaliações vão ser conhecidas no próximo dia 17. Regressa hoje a Portugal a missão portuguesa que ajudou nas operações de resgate na Venezuela. Os 62 operacionais são recebidos esta manhã pelo Presidente da República na base aérea número 11 em Beja. Entretanto, sobe para 3.889 o número de mortos na sequência dos sismos. O mais recente balanço das autoridades aponta para mais de 16 mil feridos, quase 18 mil desalojados entre a comunidade portuguesa. Estão confirmadas 104 vítimas mortais e 57 desaparecidos. O Irão estaria a planear assassinar o presidente norte-americano. A notícia é do Wall Street Journal. De acordo com o jornal norte-americano, Israel terá tido acesso a informações de inteligência que sugeriam um plano para tentar matar Donald Trump. A Casa Branca ainda não se pronunciou sobre este alegado plano iraniano. Entretanto, no terreno, o Irão garante que voltou a ser atacado nas últimas horas. A imprensa estatal relata ataques a sul do país. Os Estados Unidos negam a autoria da ofensiva. Tempo agora para o desporto e o destaque, João Fonseca, a apresentação de Jorge Jesus como selecionador nacional de futebol.
2: Sim, quase a completar 72 anos e no dia em que se comemoram os 10 da conquista do europeu de futebol, a seleção nacional volta a ter um treinador português, 4 milhões por época, contrato até 2030. JJ é o homem que Portugal precisa, assegura Kim.
7: A questão do Jorge Jesus ser um treinador exigente e chato, entre aspas, é verdade, mas poderá ter muito, muito sucesso na seleção, porque acho que precisamos, nesta altura, de um treinador assim, e é natural também que, quando falamos de um treinador chato, que é exigente, que os jogadores não terão tantos dias com Jorge Jesus para poder se chatearem.
2: Quem é ex-guarda-redes internacional português, treinado por Jorge Jesus no Benfica, a apresentação na Cidade do Futebol é às 3 da tarde. A França avança para as meias-finais do Mundial. Ontem afastou por 2-0 Marrocos. Hoje, às 8 da noite, em Kansas City, jogam Espanha e Bélgica. João Pinheiro, árbitro português designado para mais uma partida do Campeonato do Mundo. O Argentina-Suíça às 2 da manhã, de sábado para domingo.
0: E Sérgio, notícia desta manhã que o novo regime jurídico da rede de ensino do português no estrangeiro está a preocupar professores e leitores do Instituto Camões. Em causa temos mudanças nas comissões de serviço e também nas tabelas salariais. Exato. O que é que está a inquietar estes docentes?
1: Uma das principais preocupações é a estabilidade laboral. Até agora as comissões de serviço tinham uma duração de 2 anos, mediante avaliação positiva. A proposta do governo passa as comissões para 3 anos, renováveis por 2 vezes para os novos professores. Situação que, para o diretor do Instituto Camões, em Budapeste, pode agravar a precariedade destes docentes. João Miguel Henriques fala em vazio laboral.
8: As comissões de serviço eram 2 anos, e se a avaliação for positiva, continua por mais 2 anos. Até agora era assim. Havia aqui uma certa precariedade, porque significaria que a cada 2 anos o leitor não saberia se poderia continuar ou não, mas tinha uma expectativa legítima de poder continuar. Ora, o documento apresentado pelo governo seria aumentar as comissões de serviço para 3 anos, mas limitá-las a 2 renovações. Ou seja, fim desses 9 anos no máximo, teria de abandonar o posto. Esta limitação das comissões de serviço cria um vazio laboral.
1: O diretor do Instituto Camões de Budapeste diz que muitos docentes sofrem perdas de rendimento significativas.
8: Eu falo no meu caso pessoal, existe um salário de base, existe depois um apoio à habitação no estrangeiro, e o que o governo propõe é aumentar efetivamente o salário de base, mas depois reduz drasticamente esse apoio à residência. O que faz com que a parte tributável de facto seja aumentada, logo aí o docente passa para um escalão de IRS superior, e depois, uma vez que o apoio à habitação decresce, o aumento não existe. E em alguns dos casos representa até uma diminuição do salário, o que nos parece absurdo, passados quase 25 anos, não haver atualização.
1: As preocupações do diretor do Instituto Camões em Budapeste, João Miguel Henriques, ouvido por André Rodrigues. Para a próxima segunda-feira está prevista uma nova ronda de negociações entre governo e sindicatos para debater a revisão do regime jurídico do ensino de português no estrangeiro. Ponto final nesta edição das 7 e esta manhã, Ana, sim, vamos continuar a acompanhar com máxima atenção os acontecimentos em Almeria, com um violento incêndio, a maior tragédia assim descrita naquela região espanhola. Máxima atenção e atualização na antena da Renascença.
0: Sim, senhora, ficamos então a aguardar. Já agora, Almeria fica no sul, de Espanha, exato.
1: É
0: por baixo de Granada, sim, exatamente. Um bocadinho por baixo à direita de Granada. Até já, até Sérgio, já. 7 e 8, bom dia.
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0: Não vale a pena chorar, está aí a iniciar então mais um dia, o último dia útil da semana com bom tempo. E o IPMA, já que falamos de bom tempo, diz-nos que para esta sexta-feira, 10 de julho, estão previstos períodos de céu com muita nubosidade, apresentando-se em geral pouco nublado até ao final da manhã. Períodos de chuviscos em geral fraco a partir da tarde, vento fraco. Mas, para contrariar isto tudo, temos aí uma subida na temperatura máxima. Quanto ao estado do mar, costa norte, ondas de noroeste com 1 metro, na costa sul, ondas inferiores 1 metro, temperatura da água do mar impecável, 22, 23 graus, toda a atenção de qualquer das formas, 28. Podia ser um número para ser usado em qualquer jogo, mas não, é a máxima prevista para esta sexta-feira. Ouviu bem? 28 graus de máxima.
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0: 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É mais um dia de verão. Aqui com o PEF, fica bem acompanhado.

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1: Tem bons motivos para nos acompanhar ao longo deste fim de semana, porque hoje é sexta-feira, somos livres às 5 e as viagens além mar às 19 convidam-nos a entrar num mundo que provavelmente só em sonho conseguimos lá chegar. No entanto, estas viagens sobre a batuta de Natessa Xavier vão fazer com que, quem sabe, um dia destes comece a traçar um plano para você também fazer uma viagem de sonho, aquelas viagens que sempre sonhámos e que dificilmente, por uma questão ou outra, conseguimos fazer. Depois, entramos num fim de semana, o regresso de PEF sobre rodas amanhã às 10 da manhã, direto com convidados, onde você pode participar. Temos aí uma linha onde você pode pôr as suas questões, que é o 291-106-273. Pode começar já a pensar nessas questões. Vamos falar de trânsito, vamos falar de mobilidade, vamos falar de coisas importantes que, de uma forma ou de outra, nos incomodam ou, acima de tudo, trazem também alguma dificuldade no que diz respeito à nossa política rodoviária de dia após dia. Um pouco mais tarde, às 4 da tarde, arranca mais uma edição de Acerte e Ganhe sobre a batuta de Jacinta Rodrigues. Por isso, será um fim de semana top. É porque não esquecemos também a Alma Latina, Liga PEF, enfim, tudo só a pensar em si.

0: ontem e hoje, sempre com os bons motivos de acompanhar o PEF. Fátima Leão e os Dama, e este tema lindíssimo às 7h30 da manhã, se serviu de despertador, tão bom, tão bom.
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0: Daqui a um quarto de hora temos nos estúdios Paulo Figueira. Eu mesmo que dizer que temos aí a primeira edição de Madeira Notícia.

Primeira parte do Acorde nesta última edição da semana sexta-feira, dia 10 de julho de 2026. O passado e o presente sempre presentes aqui na antena do PEF em 92 FM. Bom início, bom despertar de sexta. Está para um dia onde os termómetros vão chegar aos 28. Ouviu bem, 28 graus Celsius para fecharmos assim esta semana em dia útil e depois dizermos que o fim de semana esse vai chegar aí também com alguns aguaceiros, mas a temperatura é sempre lá em cima a tabular pelos níveis de verão. Afinal de contas, estamos aí mesmo a saudar para aquilo, para que muitos seja a estação do ano preferida. Bom, aqui num pequeno à parte, a estação preferida, já todos nós sabemos qual é, não é? É PEF e pouco mais do que isso. 7h39 nesta manhã de sexta-feira. Daqui a pouco está praticamente tudo pronto para levar até si a primeira edição do Madeira Notícia. A edição é do Paulo Figueira. Quem me dera.

0: 7 horas 42 minutos aqui no PEF, vamos naturalmente olhando já porque o tempo esse não para, não se perde pelo caminho. Afinal de contas, está quase tudo pronto para as notícias.
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1: E como é habitual, e o prometido é devido, são 7h45 nesta altura. Vamos, através dos dois canais do PEF, levar até si a primeira edição desta sexta do Madeira Notícia, a edição do Paulo Figueira. Bom dia, Paulo.
2: Olá, bom dia. A Madeira tem 75 mil camas turísticas, entre alojamento local e hotéis. A Câmara do Funchal quer conservação permanente das estradas do concelho e acabar com os remendos. Homem que matou a mãe em Água de Pena, considerado inimputável perigoso. E no desporto, Primeira Liga Portuguesa em Futebol, Marítimo Nacional, tem amanhã os primeiros jogos de preparação para a nova época.
1: Estes são alguns dos principais destaques nesta edição de sexta-feira do Madeira Notícia, mas outros assuntos são trazidos, naturalmente, e o tempo, esse também será um tema a focar.
2: A Câmara do Funchal quer acabar com os remendos nas estradas do concelho. O objetivo é evitar ao máximo o abre e tapa buracos. Na reunião de ontem foi aprovado por unanimidade avançar para um estudo técnico, económico e operacional. A proposta foi do vereador independente Jorge Afonso Freitas. Jorge Carvalho explica que se pretende um modelo de conservação corrente na rede viária municipal que articule com todas as entidades que precisam de realizar obras nas ruas funchalenses.
3: Aquilo que se pretende aqui é que, e é nisso que estamos também envolvidos, já havíamos referido, procurar ter um plano de asfaltagem que evite também o desperdício. Nomeadamente, articulando com um conjunto de entidades que fazem intervenções nas nossas estradas, para que possamos ter uma asfaltagem posterior a essas intervenções. Ou seja, isto implica ter aqui uma coordenação com diferentes entidades, como, por exemplo, a empresa de eletricidade, a ARM, as empresas de comunicações, e a recomendação que foi apresentada é nesse sentido, e é essa precisamente a nossa intenção, ter aqui um plano que seja plurianual, de forma a que possamos ter uma intervenção que seja ela duradoura e não apenas temporária relativamente a outras intervenções.
2: Câmara do Funchal quer organizar as intervenções nas ruas do concelho, acabando com remendos e melhorando assim as condições de circulação automóvel e de conservação dos próprios arregulamentos. Apoios no valor de 1 milhão de euros, o Conselho de Governo aprovou ontem a cooperação e protocolos entre a Segurança Social e 11 instituições. As parcerias são no âmbito do Programa de Emergência Alimentar da Região, no valor de 843 mil euros. Foi também autorizado um protocolo entre a Segurança Social e a Associação para a Promoção da Cidadania, entre outros acordos e apoios discriminados no comunicado emitido após a reunião do Executivo. Miguel Albuquerque diz que está para breve a plataforma de reembolso das viagens aéreas de residentes. Encontra-se, nesta altura, em fase de adaptação à nova lei que acaba com os tetos máximos nas tarifas. O mecanismo de continuidade territorial permanece na ordem do dia. As agências estão agora impedidas de solicitar o reembolso nas viagens levadas a cabo após 6 de junho. Albuquerque diz não acreditar numa atitude propositada do Governo Central em penalizar os madeirenses.
4: Não estão a adiar deliberadamente, porque a lei foi aprovada na Assembleia da República, aliás, com os nossos votos, como vocês sabem. E a ideia, neste momento, é que aquilo que foi aprovado na Assembleia da República e que nós subscrevemos, funcione. Agora, há sempre um problema técnico de adaptação da plataforma àquilo que a lei que foi aprovada, é só isso.
5: Mas acha normal um mês?
4: Não acho normal, acho que há aquilo que podemos esperar, não sei o que é que se passa, mas neste momento não há nenhuma má vontade do Governo Nacional no sentido de fazer os ajustes necessários.
2: Convicção do Presidente do Governo. Ontem na Assembleia voltou-se a falar deste assunto, que parece não ter fim. O PSD deu enfoque à decisão da TAP, acusou a empresa de extorquir os madeirenses. Bruno Molim denunciou a escalada nos preços das viagens após as alterações aprovadas na Assembleia da República.
6: seja em junho, seja em julho ou em agosto. Com a nova lei, aquilo que sempre alertámos verificou-se. O residente nas regiões autónomas não precisa de viajar na opção mais barata, porque este negócio parlamentar é o simples caso de que é barato e dá milhões. Neste caso, à TAP. As taxas conheceram um aumento de 20% a 30% e verificaram-se alterações do preço total de vários trajetos na ordem dos 300% no mês de junho. Sim, uma viagem que antes da aprovação desta lei era adquirida a 130 euros, passou a estar à venda por 398 num só trajeto. E há ainda quem diga que as novas regras não fizeram subir o preço.
2: Bruno Melin reafirmou que o fim dos status máximos nas viagens de avião tende a aumentar os preços. Responsabilizou o PS e o Chega na Assembleia da República, que fizeram aprovar estas mudanças. A reação socialista não se fez esperar através do deputado Gonçalo Leite Velho.
7: O PSD hoje em dia, em termos de mobilidade, é um carro e um avião que não mexe. E aquilo que acabou de fazer aqui parece aqueles velhinhos carros a gás óleo que já só deitam fumo. Deitam muito fumo e demoram para arrancar. E aquilo que as pessoas se perguntam é, se a lei está aprovada, se a portaria está definida, o que é que se passa? O que é isto da entidade de tesouro? O que é isto que os correios não pagam? O que é isto das agências de viagem que não podem fazer o seu trabalho? Afinal, o que é isto, Sr. Deputado Bruno Melin?
2: Já para Nuno Hugo Nunes, do Chega, este problema da mobilidade aérea sobressai da incapacidade negocial da Madeira.
8: O governo do ex-Montenegro apareceu com aquela atrapalhada toda com a plataforma que sabemos e tratou os madeirenses como portugueses de segunda. O que os madeirenses querem saber é quando é que o seu e o nosso presidente do governo regional, que neste momento pela Madeira não faz nada, vai ter capacidade de sentar com o ex-Montenegro e exigir que este mecanismo entre em vigor e que os madeirenses paguem só os 59 e os 79 euros, como já está aprovado por lei.
2: PS Chega acusa o Governo Central da AD de ser o responsável pelos atrasos na implementação das alterações aprovadas em relação ao subsídio de mobilidade. Ainda nos transportes, a Associação Nacional de Movimentos TVDE decidiu recorrer à Justiça, isto perante a suspensão das licenças por parte do Governo Regional, com início em setembro do ano passado, para um prazo de 6 meses, foi prolongada por mais 4. Ora, Walter Figueira, dirigente desta associação, não aceita.
9: O Governo Regional recusou-se a nos receber e então, já que não conseguimos, através de forma cordial, chegar a um acordo para que seja emitida pelo menos as licenças que já tinham sido previamente pagas e devidamente registadas, que sejam abertas, portanto, decidimos então para o bem, junto com alguns dos advogados, em dar entrada desta providência cautelar, que fará com que seja obrigatório o Governo poder, o MT, dar essas licenças tanto aos operadores como aos novos motoristas.
2: Ao posto emissor, o vice-presidente da Associação Nacional de Movimentos, TVDE, alertou para o impacto negativo da suspensão de licenças relativas a esta atividade.
9: Numa média, cada família que depende do TVDE e que investiu para fazer parte do TVDE está bloqueada arbitrariamente por esta medida do Governo Regional. Estamos a falar numa perca nos valores de 10 mil euros, que faria uma grande diferença nos rendimentos das suas famílias.
2: A suspensão na Madeira de novas licenças para operadores e motoristas TVDE continua a gerar indignação junto da classe. A Madeira voltou a bater recordes na área do turismo. Em 2025, restou 12,7 milhões de dormidas e 2,4 milhões de hóspedes. São os números mais altos de sempre, destaca a Direção Regional de Estatística. O presidente do Governo anunciou que uma das prioridades da região na área da hotelaria e turismo é atrair marcas internacionais de qualidade.
10: Tenho uma marca que vai vir agora para o antigo Golden Gate. É uma marca internacional.
11: Qual é a marca? Podemos avançar?
10: Não posso avançar, mas é uma marca internacional com grande peso no mercado americano, por exemplo, e isso é importante.
2: A Madeira conta, nesta altura, com 75 mil camas, quer no setor da hotelaria e turismo, que engloba o alojamento local. Miguel Albuquerque diz que a prioridade não é atingir os limites impostos pelo plano de ordenamento turístico.
12: O POT, o plano de ordenamento turístico, não está executado. Aliás, até é estranho que não tenha sido executado. Mas o nosso foco neste momento, como você sabe, visa três áreas. A reabilitação de zonas históricas com unidades de alta qualidade, como tem acontecido. Marcas internacionais de hotelaria, porque as marcas internacionais neste momento é fundamental em termos de assegurar a mobilidade com menos custos de promoção para a Madeira. E também estamos muito focados naquilo que tem sido o percurso, que é melhorar a qualidade do produto e dos serviços com o melhor preço.
2: Prioridades do Governo Regional para a área da hotelaria e do turismo. O homem que matou a mãe em Água de Pena, em março, foi apontado pelo Ministério Público como inimputável perigoso. A acusação admite que o arguido é portador de anomalia psíquica grave, intensificada pelo consumo de substâncias psicoativas. Na altura das agressões, não tinha noção do crime que estava a praticar. A vítima, uma enfermeira reformada, foi atingida por um halter de 200 quilos, segundo indica a Procuradoria da República da Comarca da Madeira num comunicado. O homem de 32 anos só foi detido 4 dias depois do homicídio. Na primeira abordagem, fugiu à PSP, saltando de uma altura de 6 metros. Aguarda julgamento e prisão preventiva numa unidade de saúde mental. O Marítimo defronta amanhã a Académica. É o primeiro de 6 jogos particulares na pré-temporada futebolística 2026-2027 e que vai incluir um estágio em Lousada. Nesta altura, a equipa continua com vista à aquisição de novos jogadores. Ora, relativamente aos reforços, o treinador Van der Gaag diz que são necessários mais futebolistas. Os 3 já oficializados são insuficientes.
13: Estamos a procurar experiência com jogadores que sabem jogar na Primeira Liga ou sabem jogar na Primeira Liga dos outros países, e para dar esta experiência para a equipa também. Por isso, também pré-temporada hoje em dia para qualquer equipa aqui em Portugal, mas também em qualquer país. Há muitas saídas, há muitas entradas, e é isto normal até fechar do mercado. Também nós treinadores também consigo trabalhar com isso, é normal, mas pronto, vamos reforçar a equipa também.
2: Michel van der Gaag reconheceu que a primeira impressão acerca do plantel não foi a melhor, mas acredita na evolução da equipa ao longo dos próximos jogos de preparação. Já o Nacional começa amanhã, as 7 partidas com vista à afinação da equipa para a nova temporada. O jogo tem lugar no Estádio da Madeira, frente à Associação Desportiva de Machico, às 10:30 da manhã.

Esta sexta-feira vamos ter um dia quente com 28 graus de temperatura máxima no Funchal e céu nublado, a ter em conta a previsão de períodos de chuva, em geral fraca, a partir da tarde. O vento deve soprar fraco a moderado, de acordo com as previsões do Instituto Português do Mar e da Atmosfera.

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2: Estamos a escassos segundos das 8 da manhã. Já a seguir às 8, temos aí naturalmente uma opinião que conta. Fique a par de tudo aquilo que vai acontecer, até porque o Paulo Figueira regressa aí quando for 8:15, mais coisa, menos coisa. Depois, a segunda edição do Madeira Notícias surge por volta de 1:15 para 1 da tarde. Fotos de um bom fim de semana com o PF.

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1: Existem perguntas que não precisam de ser gritadas para fazerem barulho. A de Rui Tovar, lançada ontem no Canal 11, no seu balanço até agora sobre o Mundial, é uma pedra atirada ao charco. E a pergunta foi, e jogar à bola? Uma questão simples, curta, quase infantil e, no entanto, devastadora. Porque toca no nervo exposto no futebol moderno, a obsessão pelo atleta perfeito e o esquecimento do jogador verdadeiro. Hoje temos craques que acordam cedo, medem o sono, contam passos, pesam proteínas, fazem alongamentos com a mesma devoção com que outros rezam. O futebol transformou-se num ritual quase científico, ginásio, crioterapia, recovery, mindfulness, uma folha de alface, grão de bico, descanso, mais ginásio. São corpos talhados a laser, máquinas de alta competição, atletas que parecem saídos de um catálogo fitness. Mas a pergunta insiste, e jogar à bola? Porque jogar à bola não é correr mais, não é saltar mais alto, não é ter percentagens impecáveis no relatório pós-jogo. Jogar à bola é outra coisa, é dominar uma bola que vem mal criada, é inventar um passe que ninguém viu, é rematar com aquela insolência que não cabe num plano tático, é ter nervo, risco, desobediência criativa, é saber que o futebol não é só músculo, mas também mistério. Neste Mundial, entre tantas estatísticas e tantos atletas afinados, foram muitos jogadores que ainda sabem jogar à bola, que incendiaram o torneio, os que não se escondem atrás do GPS, os que não precisam de 300 abdominais para perceber que o jogo pede um toque de calcanhar, os que carregam a bola como quem leva uma história na ponta do pé. E é aqui que a diferença que Rui Tovar reconhece de olhos fechados. Jogar futebol é cumprir, jogar à bola é criar. Jogar futebol é seguir o manual, jogar à bola é rasgar o manual quando o jogo precisa de poesia. Jogar futebol é ser atleta, jogar futebol é ser mais do que um atleta. Jogar à bola é ser apenas e só jogador. E a pergunta torna-se incómoda. Estamos a transformar atletas para o momento ou jogadores para o jogo? Corpos de alta competição ou cabeças que entendem o enigma da bola? Profissionais de rendimento ou artistas capazes de decidir um Mundial com um gesto que não se ensina? O futebol moderno apaixonou-se pela ciência, e ainda bem, mas esqueceu-se de que a bola não é um halter. A bola exige toque, exige alma, exige que haja uma desordem luminosa que faz o estádio levantar-se quase em uníssono sem saber-se porquê. No final de contas, o Mundial mostrou-nos isto, ou tem-nos mostrado isto. Os atletas impressionam, de facto, os jogadores encantam. E num desporto que vive de emoção, de memória, de epifanias súbitas, a pergunta lançada por Rui Tovar continua a ecoar como um aviso, ou talvez como uma saudade. E jogar à bola? Porque enquanto houver alguém que saiba fazê-lo, o futebol continuará vivo, apesar de todas as folhas de alface do mundo.
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13 minutos depois das 8 da manhã, é realmente uma mágoa este heartache de Bonnie Tyler. Afinal de contas, ontem ao sair daqui dos estúdios, foi quando nos deparámos, infelizmente, com esta triste realidade, a triste notícia do desaparecimento de uma das vozes mais icónicas, de uma das presenças mais simpáticas também, e não é apenas a simpatia, é apenas a verdade. Vimos-la o ano passado em São Vicente, nas festas locais, e, acima de tudo, deu para comprovar a belíssima voz, para lá de uma simpatia fora de vulgar. Gaynor Sullivan, para o mundo, nunca será a Gaynor, será sempre a Bonnie Tyler. Ontem deixou-nos, e assim, dessa maneira, aos 75 anos, deixa aí uma vasta coletânea de muitas baladas. Uma senhora que foi, há cerca de 4 anos, também condecorada como membro da Ordem do Império Britânico em 2022. Cantora, compositora, filantropa, ativista, fica por aí também uma das vozes mais peculiares do mundo. É assim que abrimos a parte 2 do Acorde. Dentro de instantes trago-lhe nada mais nada menos aquilo que as capas dos jornais nos contam, com a ajuda preciosa, como sempre, do Paulo Figueira. Para já, votos de um bom dia, boa sexta-feira, é fim de semana, pode-se espreguiçar à vontade, ninguém vê, faça de conta que, olhe, como diz o outro, faça de conta que está em casa. São 8:15, o PEF e a harina pan, a farinha de milho pré-cozida sem

aquele material que é necessário para praia ou para campo. Deixo-lhe uma, dais uma, duas vozes absolutamente inconfundíveis. Portugal e Cabo Verde, sempre, sempre lado a lado. Ou não fossem estas duas nações com uma ligação histórica de muitos, muitos séculos. É uma versão de Paulo Carvalho, com a preciosa ajuda de Matias Damásio e aquele grande e inconfundível Mãe Negra. Bom dia, bom fim de semana e já agora, por que não, bom pequeno almoço.

0: Da música passamos aos matutinos. Agora, quando passam 20 minutos das 8 da manhã, nada mais, nada menos do que olhando para o diário e para o jornal, Paulo Figueira, quanto à ajuda, claro, como sempre acontece, vamos saber que notícias são essas que cabem todas elas na primeira página.
1: Exatamente, com o amanhecer surgem estas notícias frescas. Ora, começando pelo JM, diz em manchete que os enfermeiros estão no limite. Juan Carvalho afirma que as escusas de responsabilidade revelam a exaustão da classe e exigem respostas urgentes. Denuncia a falta de 300 profissionais e manifesta a vontade de se recandidatar ao sindicato. Há uma nova equipa a reforçar a hospitalização em casa. César Ame reforçou o serviço que permite

0: treinamentos com segurança fora das unidades hospitalares. Tensão entre Câmara e Governo acontece em Santana. Nuno Maciel pede mais cooperação. Dinarte Freitas responde que o Governo põe-se a jeito por não cumprir compromissos. O homem acusado de matar a mãe, um crime que ocorreu em Água de Pena, pode ser considerado inimputável. Referência ainda na capa do JM para turbulência nos reembolsos sem fim à vista.
1: Muito bem, agora passamos para a capa do diário.
0: Passando dos transportes aéreos para os marítimos, a manchete do diário vai para o estudo do ferry que está retido em Lisboa. Mais de um mês após a conclusão, o documento permanece por divulgar. Diz o matutino que Carlos Pereira vai recorrer ao Presidente da Assembleia da República, Miguel Albuquerque, diz desconhecer o conteúdo deste estudo. O destaque fotográfico vai para um menino sorridente, chama-se Anthony, e o título, Uma Corrida Contra o Tempo. Aos 13 meses, a criança já venceu batalhas que poucos imaginam. A mãe luta agora por terapias e apoios que considera decisivos para garantir a maior autonomia possível. Turismo de recordes rende 887 milhões de euros. É outra chamada à capa do diário. As receitas de alojamento turístico dispararam 118% face a 2019. O alojamento local quase triplicou os proveitos. Licenças por TVDE suspensas por mais 4 meses. É outro assunto para ler na edição de hoje do Diário de Notícias.
1: Obrigado, Paulo. São as notícias que vamos encarar nesta manhã de sexta-feira, quer no Diário, quer no JM, aqui trazido pelo Paulo Figueira, que regressam 12:45 com a edição 2 do Madeira em Notícias.

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2: Que bom acordar e olhar pela janela e pela porta, que está aí bom tempo. Bom, pode-se considerar, não é? Algumas nuvens, mas a máxima ali a roçar os 28 graus para esta sexta-feira. Bom pequeno almoço.

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Ela é uma das vozes mais bonitas do mundo, da música nigeriana Sade, e este By Your Side é como nos sentimos diariamente, estando do seu lado, naturalmente que nada nos falta. Estamos aí 25 minutos das 9 da manhã, nesta manhã bonita, há quem diga mesmo que já tenha reclamado, fresquinha. Pronto, também pode-se aceitar. Com algumas nuvens, o tempo esse vai andando assim hoje, quase como se fosse um mix, vamos lá, nesta sexta-feira de verão. Dia 10 de julho, dia mundial, imagina esta hora, praticamente em cima de 20 para as 9, a falarmos já de uma coisa que nós gostamos. Pronto, a culpa pode ser nossa, é a minha culpa, vamos lá. Depois das 9, eu tenho quase a certeza que vamos alargar este assunto. Mas, para já, ficam apenas as dúvidas. Dia Mundial da Pizza, que hoje se assinala. Por aqui, já pode ver. Dia Mundial da Lei, porque a lei é para cumprir. Hoje, damos através da equipa do PEF, levamos aquele feliz aniversário a quem hoje completa-o. Que seja um dia recheado de bons momentos, um dia recheado de felicidade, de saúde, principalmente a saúde. Quando chegar a hora de superar a vela do bolo, então peça o seu desejo e que tudo se concretize. Já agora fico também com a curiosidade de saber quem são as notáveis personalidades que hoje também completam o seu aniversário. Neil Tennant, ele é vocalista dos Pet Shop Boys, a banda britânica, hoje está de parabéns, nascia em 54. Deixemos no mapa mundo e vamos até à Colômbia deixar aí parabéns à Sofia Vergara, nascia em 72. Em 80, Cláudia Leite, andamos ali também perto da Colômbia até o Brasil, em um tirinho. Neste mesmo dia, nasciam também, em 1980, Jessica Simpson, a atriz e cantora norte-americana, e o português, um automobilista, Bruno Magalhães, em 1992. Voltamos ao Brasil para deixar os parabéns ao Nego da Borel, que hoje está aí, com certeza, com churrasquinho e tudo. Não vai faltar nada, apesar do verão estar mais para o Hemisfério Norte. Não há muitas dúvidas que lá no quintal, onde quer que ele esteja, o churrasquinho vai ser peça fundamental. Como já percebeu, falar de comida, ou neste caso não falar, é quase uma dificuldade. Por isso, bom pequeno almoço. Deixo bem acompanhado à mesa pelos Pet Shop Boys e Always On My Mind.

0: Este é um dos mais fabulosos álbuns da música nacional da década de 90. Rock in Rio Douro coloca lado a lado Nostros Hermanos e Portugal. Estão ali César Machado com Rui Reininho e a daqui surgiu este Sangue Oculto. Grande, grande êxito, grande recuperação para este grande grupo nacional. Para trás, os britânicos Pet Shop Boys também ajudaram-nos aqui a fazer aquela diferença no PEF 92 FM, uma sexta-feira que começa a amanhecer e no coração da nossa cidade do Funchal vamos já ali espreitando e vendo o corrupio de gente para baixo, gente para cima na rua, numa das ruas, provavelmente aquela que será a mais movimentada da nossa cidade, se não mesmo dizendo alargando o espaço da nossa região autónoma. Uma ótima sexta-feira, bom trabalho, bom descanso, boas férias, boa viagem. Queremos naturalmente que passe por este fim de semana com a melhor qualidade possível. Com pensamento, também ajuda para motivar. A vida encolhe ou expande-se na proporção da nossa coragem. Fácil, difícil? Bom, isso agora já fica à consciência de cada um.
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0: Faz anos hoje também.

Últimos 5 minutos antes das 9 da manhã aqui no Canal 2 do Posto Emissor do Funchal, 92 FM. Uma manhã de sexta-feira absolutamente extraordinária. Eu volto a lembrar-lhe que amanhã, por volta das 10, entre as 10 e as 11 da manhã, temos o regresso de PEF sobre rodas. Você pode participar ligando em direto para o 291-106-273, colocar as suas questões, dúvidas e opiniões também. Vamos ter um leque de convidados de alto gabarito, por isso mesmo, entre as 10 e amanhã, entre as 10 e as 11 da manhã, amanhã no PEF, em 92FM, participe e veja respondido as suas questões em direto. Vamos ter a presença do comissário da PSP, comissário Edgar e mais algumas presenças. Depois à tarde, entre outros bons motivos de satisfação por estarmos com o direto consigo, temos aí às 4 o regresso também do Acerto e Ganho, sobre a batuta da Jacinta Rodrigues. 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Aqui no PEF.

Estamos aí a poucos segundos das 9 da manhã. Daqui a pouco em estúdio temos aí a Angélica Dias no Dia Mundial da Pizza. Seja bem aparecido e bem servido.

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0: que ninguém nunca ouse dizer que não precisa, não procura um lugar ao sol. Este é, com certeza, segundo os psicólogos, se tivéssemos aqui um, poderia confirmá-lo. Um dia destes ainda vamos falar nisso. É a música mais certinha para acordar, para começar a se lançar à vida, a este lugar ao sol. Bom, eu já digo aqui qualquer coisa à nossa... Eu ia chamar marroquina, mas não. À Angélica, e vou-lhe hoje cumprimentar desta maneira. Tenho que precisar daqui de ajuda, não é? De um amigo. Para já, em primeiro lugar, Salam Alek, não é? Depois, Mahaba. E ainda, como não, dois em três, Sbaikir.
1: Bonjour, Sava.
0: Muito obrigado igualmente.
1: Eu não percebi nada do que tu disseste.
0: Então pronto, eu vou aqui ao Google Tradutor e ele diz o seguinte: que a paz esteja convosco.
1: Ah, é bonito.
0: Bem-vinda e bom dia.
1: É bonito, sim.
0: Olha, que
1: senhor.
0: Eu levei a noite toda a tentar decorar isto. Não foi fácil.
1: Depois bom do jogo, dia.
0: Depois de ver o Marrocos ontem, coitadinhos ali a, pronto, irem visitar a tia à terra deles, a Marrocos, não é? Lembras-te da música?
1: Não.
0: Vou visitar a minha tia a Marrocos.
1: Não.
0: Então não... Quem é que não se lembra disto? Toda a gente
1: isso
0: se lembra.
1: Não é da minha geração.
0: Ah, mas é a geração anterior.
1: Pronto.
0: Mas Salam Aleikum, não é? Aquela referência que fazem, que a paz esteja contigo, não é?
1: E é muito bonito, sim.
0: É uma expressão que toda a gente conhece. A brincar ou a sério, uhum. A verdade é que não se brinca com a cultura dos países alheios,
1: exatamente.
0: Não é? Exatamente. E os marroquinos têm uma cultura absolutamente fenomenal, tal qual a nossa, pronto, mas com uma cultura 5 estrelas, singular. Quem já visitou Marrocos, ainda não tive esse gosto, esse prazer, mas quem já lá foi, diz que sempre que tem a oportunidade, volta, porque é um país deslumbrante.
1: Uhum. E ontem, infelizmente, perderam contra a França.
0: Mas olha, que não mereciam. A primeira parte, extraordinária, meteram a França no seu lugar. Na segunda parte, faltam-lhes as forças e Alá não esteve com eles.
1: Pois, pronto. Eu não sei, eu posso resumir o jogo desta forma. Assisti um pouquinho da primeira parte, entretanto fui à minha vida. Quando regressei à sala estava 1-0, assim que me sento no sofá de repente 2-0 e acabou o jogo.
0: Qual é a experiência que tu tiras daí?
1: Não posso sair da sala.
0: Exatamente. Quando estamos a fazer uma coisa não podemos ir fazer outra, pronto. Foi o azar que deu, pronto.
1: A culpa não é minha.
0: Pois,
1: atenção,
0: claro,
1: atenção.
0: Não. Marrocos fez um grande campeonato do mundo, a verdade é essa. Chega aos quartos de final, França já está nas meias finais, à espera de quem hoje passar à frente, pronto, Espanha ou Bélgica.
1: Quem é que tu gostarias de ver?
0: Depende.
1: Depende.
0: Depende. Bélgica, sim, je t'aime, Bélgica. Mas a Espanha, pronto, é campeã da Europa e ainda não sofreu golos. Atenção.
1: Pois, a Espanha assim na calada está a fazer das suas.
0: Na caladinha, o Unai Simón ainda está ali a dizer, a fazer caretas aos outros. Pois, já toda a gente sofreu golos, menos nós.
1: Isto avizinha-se uma final Argentina-França,
0: vai,
1: não é?
0: Eu penso que sim. Eu penso
1: desde
0: que
1: o
0: sim.
1: Início que tu dizes isso.
0: Eu penso que sim.
1: As chaves do Euromilhão, sabes?
0: Por acaso, não. Desconfio.
1: Pá, já estava aqui a apontar. Não.
0: Desconfio,
1: pronto,
0: mas não. Olha, e será que os marroquinos se contentariam com uma pizza hoje?
1: Talvez eu penso
0: não,
1: que
0: não,
1: não.
0: É? Não.
1: Mas eu sim, e tu?
0: Não
1: e se viesse diretamente de Itália? Oi.
0: Olha que eu já ouvi várias versões, não sei se me agradaria muito. Mas...
1: Então, conta lá.
0: Então é assim, dizem que em casa de espeto, em casa de ferreiro, espeto de pau, não é?
1: Uhum.
0: Eu já ouvi várias versões que em Itália a coisa não é tanto como dizem, mas a gente também não pode acreditar em tudo o que houve. Não é?
1: Queres a minha versão?
0: Quero, posso. Chuta.
1: É como o sushi. O sushi que nós comemos na Europa não tem nada a ver com aquilo que existe verdadeiramente no Japão.
0: Muito bem.
1: O da Europa foi uma versão ocidentalizada, vamos dizer assim.
0: E é melhor ou nem por isso?
1: É diferente.
0: É diferente.
1: Aquilo que nós estamos habituados.
0: Pronto.
1: Se formos ao Japão, vamos dizer, não consigo comer isto, porque nós estamos habituados a outra coisa.
0: A outra versão, exato.
1: Portanto, o que é que nós estamos habituados a comer em termos de pizzas, que é um prato com muitos anos de história. Curiosamente, não começou em Itália, mas já lá chegaremos.
0: Uhum.
1: Estamos habituados àquelas massas altas, gordas e fofas, com aqueles molhos e aquelas coisas assim pesadonas, digamos assim, com camarão e aqueles molhos brancos, pronto. Não é? Verdade ou mentira?
0: É verdade.
1: E quanto mais gordas, melhor, com aqueles recheios.

0: A folha de. Ai, eu
1: Do
0: só.
1: manjericão.
0: Exatamente, que só me vem a palavra em inglês, que é o basil, as folhinhas, e é isto.
1: Não há nada mais do que isso.
0: Não, e é super fininha.
1: Portanto, os culpados nesta história toda de nós ouvirmos coisas que não devíamos, somos nós.
0: Não sei se somos culpados, são versões
1: São
0: diferentes.
1: versões, é
0: Eu
1: isso.
0: adoro a versão de
1: Adaptações, não é?
0: Itália, eu adoro.
1: Adaptações.
0: Porque são mais leves, não ficas com aquela sensação
1: Pois.
0: de. Pronto. Eu adoro. Eu não posso queixar-me. Eu quando vou à Itália adoro, portanto.
1: A versão é essa. A ideia mesmo que nós fazemos das coisas que se consomem lá fora, porventura, nós queremos fazer as nossas adaptações, não é? Pomos queijo, fiambre, ananás, bolo do caco, chouriço, enfim, temos tudo e qualquer coisa. Depois, isto é que é uma verdadeira pizza,
0: Exato.
1: não é? Não
0: Mas
1: é como aquelas que nós comemos em Itália, que aquilo não tem sabor nenhum.
0: é, e são fininhas e secas, parece que não levam nada.
1: Porque para nós, para fazermos aqui a coisa como se nós é que sabemos, os outros não percebem nada
0: É,
1: disto,
0: sim, e nós fazemos assim gordas. Mas curiosamente,
1: não é?
0: isto tudo não começou nem em Portugal, nem em Itália, nem muito menos na Europa.
1: Quem
0: Já
1: foi o
0: viste isto?
1: louco? Quem foi o louco que inventou?
0: Olha, foram os mesmos que nós falamos há dias e que infelizmente já saíram do Mundial e que fizeram um excelente jogo, mas houve assim um plot twist, uma reviravolta tão grande e eu fiquei muito triste porque eu estava-me a sentir assim.
1: Os egípcios. Foi?
0: Exatamente! Muito
1: Estava tentado a dizer Cabo
0: bem!
1: Verde, mas não estava a ver.
0: Não! A pizza surgiu com os egípcios há mais de 5 mil anos.
1: E o que é que lhes deu na cabeça um dia destes para fazer uma coisa
0: É
1: dessas?
0: simples, foram os primeiros a misturar farinha com água e a assar essa mistura em fornos rústicos. A lógica é a mesma da base de uma pizza, certo? A massa era apelidada de pão de Abraão e tinha o nome de pichá. Pizza pichá. Faz sentido, já viste as coisas que eu sei? Isto tudo do meu cérebro. Eu
1: Vê,
0: desbloqueio algo aqui no meu cérebro e isto tudo sai.
1: eu fico de boca aberta, mas não tenho pizza, mas tudo bem.
0: Os fenícios acrescentavam carne e cebola ao pão. Olha, ficam boas.
1: Carne e
0: Mas
1: cebola, ok.
0: foram os italianos que adicionaram o elemento que eu considero fundamental, o
1: Então,
0: tomate.
1: ahá.
0: E as ervas regionais. E, claro, o azeite de oliva, que fica, uma delícia.
1: Lo molho, la pasta, lo molho.
0: É verdade. Em Itália, há uma zona onde isto é mesmo muito famoso e onde a pizza desta zona é património. Sabes qual é a cidade? Pam, pam, pam, pam. Não é Roma. Não venhas para cá com Romas.
1: Veneza?
0: Não. Já
1: Não.
0: estive em Veneza. É bonito. Mas não.
1: Pizza?
0: Não. Aquele
1: Então,
0: com a torre assim inclinada. Não.
1: pois, não.
0: Nápoles.
1: Ah! La bella Napoli.
0: Exatamente.
1: La bella Napoli.
0: E tem uma pizza muito famosa que é a calzone. Sabes?
1: Eu, por acaso, ia dizer a napolitana. Nápoles, napolitana?
0: Não, não,
1: Não.
0: napolitanas são outras coisas. E a pizza calzone, que eu não gosto particularmente, mas vai depender dos gostos, é uma pizza
1: Ok.
0: dobrada. Fica assim como uma espécie de uma meia-lua.
1: Como dobrada, tipo omelete.
0: Exato, sim, fica uma espécie de uma meia-lua e o recheio fica ali tudo crocante com o queijo e com tudo derretido. Fica ótimo para quem gosta.
1: Ui, ui.
0: E foi uma pizza muito conhecida, principalmente junto das populações mais pobres, porque ajudava imenso a matar a fome na altura, e até dizem que a pizza é um prato dos pobres, não é? Bom
1: Podia
0: dia,
1: ser.
0: Gilberto, que está a fazer sinal ali na rua.
1: Mostrar-nos
0: A
1: flores.
0: mostrar-nos flores logo de manhã, e eu a falar de pizzas,
1: Coisa
0: pizzas com
1: boa.
0: flores, isto não dá.
1: Pizza, algumas ervas podem ser consideradas fundamentais para aumentar o sabor da pizza, não?
0: Exatamente, exatamente. E atenção, que existe ainda em Nápoles, aquela que é considerada a primeira pizzaria oficial do mundo e hoje é um
1: Então,
0: ponto
1: mas
0: turístico.
1: atenção que não podemos fazer publicidade. Mas pronto, olha, vamos tapar os ouvidos que não ouvimos.
0: É uma pizzaria que fica lá, eu não vou dizer o nome,
1: Ó Pedro.
0: mas abriu em 1830. Isto eu posso dizer.
1: Em 1830.
0: No entanto, algumas fontes referem para 1738 como vendedor ambulante. Já viste isto? Há muitos anos a fazer pizzas e a fazer aquilo
1: E
0: que nós adoramos.
1: será que o forno é sempre o mesmo?
0: E as pás sempre as mesmas? Pode, não sei, não sei. Olha, olha, olha, que eu não sei.
1: Tu sabes que não sei quantos anos depois a padeira de Álves Barrota ainda é lembrada, não é? Por isso,
0: Pois, e nós no último jogo, não vale a pena, para
1: damos
0: não?
1: uma pasada, não?
0: Não, é melhor não.
1: Não.
0: Falando em pizzas, já sabemos que isto começou no Egito e depois, rapidamente. Já sabemos também quem é que levou isto para a Itália. Não sabes quem é que levou? Os romanos, pronto. Os romanos, os gregos,
1: Falámos
0: pronto.
1: disso ontem, não foi? Mais ou
0: Para
1: menos.
0: outro
1: Outro assunto.
0: alimento que não tem nada a ver, mas como nós

0: podemos perceber, e muito bem, os egípcios na altura eram muito avançados no seu tempo e contribuíram para a civilização do mundo como nós o conhecemos hoje também.
1: História é connosco.
0: História é connosco. Isto, nós só não damos aulas porque não temos tempo.
1: Não há espaço também.
0: Não há espaço, não há espaço.
1: Pois.
0: E a maior pizza do mundo foi feita precisamente em Itália e era pequenina, Pedro. Eu
1: era?
0: Acho que era, era.
1: Porquê?
0: Eu não sei como é que chamam isto pequenino. Com 40
1: Piccolo.
0: Centímetros de diâmetro.
1: 40?
0: Era gigante.
1: Caneco.
0: Quem comeu isso tudo? Sei lá.
1: Para quantos é que dava isso?
0: Depende. Comes muito ou pouco?
1: Fome. A pizza, véia, para pizza, a fome parece que anda sempre ali a dizer mais, mais, mais, mais.
0: Mas também
1: mais,
0: é que elas fazem, eles fazem pizzas fininhas, portanto comemos mais.
1: Ah, pois o problema é esse, não é? Quando chega ali ao final, a conta depois sobe, sobe, sobe, sobe, sobe, sobe, balão sobe.
0: Essa música gira também.
1: Não é? Qual o balão sobe?
0: Menos a barriga.
1: E será que a Harina Pan dá para fazer pizza? Com a farinha Harina Pan?
0: Não, não, porque
1: não?
0: Nós fazemos com farinha de trigo, não de milho.
1: Ai,
0: as coisas que eu sei, já viste?
1: Mas faz sentido.
0: Faz sentido, claro que sim.
1: Mas pode levar ovo à mesma.
0: Existem versões de pizzas com ovo.
1: Claro.
0: Eu não gosto muito, não sei se
1: não.
0: Aquela coisa assim. Não.
1: Não.
0: Não. Eu gosto com queijo. O bom clássico queijo.
1: Não há nada que nos pare.
0: Não.

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2: É, sim, senhor, e já podemos dizer-lhe um bom fim de semana, com planos, com um bom tempo, apesar de, Angélica, os aguaceiros andarem por aí a dizer: nós estamos cá, ping, ping, ping.
3: Não faz mal, podemos comer pizzas na mesma.
2: Ah, sim, por baixo do telheiro, no terreiro, enfim.
3: Com máximas de 28 graus, portanto, está calor.
2: Vai começar assim a sabanar.
3: É.
2: 28 é uma coisa curiosa, quando ontem andámos a ver o tempo... vamos ter aguaceiros, sim. A máxima, 24, 25, não, 28.
3: É.
2: Pega lá para
3: tropical,
2: ficar satisfeito.
3: Ou uma coisa mesmo tropical, mas pronto. É o verão que temos.
2: É o que temos, e brincando com aquilo que temos, olha, não podemos dizer nem que mais nem que menos, não é?
3: Exatamente.
2: É o que temos aí.
3: E agora, o que vou partilhar não é uma brincadeira, é
2: não?
3: Uma realidade.
2: É sério?
3: Sim, novamente vindo da minha cabeça. Isto aqui.
2: Tu hoje estás com a pilha toda, não é?
3: Sabes qual é o país que mais consome pizzas per capita, por pessoa?
2: Não,
3: não
2: faço.
3: É Itália. Não digas Itália porque não é Itália.
2: Não faço a mínima.
3: Pois é, é a Noruega.
2: Não digas.
3: Oh, pois, não é o bacalhau. É a Noruega,
2: não.
3: Sim senhor.
2: Não pode ser.
3: Por pessoa, por ano, eles comem quase 12 quilos de pizza. E isto porquê? Porque vulgarizou-se imenso o consumo de pizza congelada.
2: Traidores.
3: Traidores. E a seguir vem os Estados Unidos com quase 10 quilos por ano, por pessoa, claro.
2: Pois,
3: o Canadá com 9 quilos por ano, por pessoa. E em quarto lugar, a Austrália, com quase 9 quilos. E por último, em quinto lugar, aí sim, a Itália. Exatamente, com 7 quilos. Muito abaixo, não é?
2: Isso é mais ou menos o português a comer
3: bacalhau,
2: cozido à portuguesa ou bacalhau. Mas, eles são os máximos. Não...
3: Pois, mas isto deve-se à comida congelada. E em Itália, se tu falares em pizzas ou lasanhas congeladas,
2: é um pecado,
3: vais presa. Não vais presa, mas é um pecado.
2: Não é, eles levam isso a mal, porque
3: claro
2: é como
3: sim.
2: Se nós estivéssemos a dizer mal da culinária deles.
3: Claro, isso para eles não é comida, isso é fast food. E no fundo é.
2: Exatamente.
3: Exatamente.
2: O que me deixa um bocadinho estranho é os norte-americanos também serem os bons vivãs da comida processada, não é?
3: Uhum.
2: Por isso eles são assim em cada armário quando a gente os vê, não é?
3: Mas ficaste surpreendido com a Noruega.
2: Completamente, não estava nada à espera da Noruega. Então, Noruega, terra do bacalhau, como é que.
3: Pois, mas eles enviam o bacalhau tudo para Portugal.
2: Pizza de bacalhau, é capaz de ser bom.
3: É capaz de existir. Ora, vamos pesquisar pizza de bacalhau. Vamos ver se existe.
2: Oh, amigo, diz lá, pizza de bacalhau, existe ou não?
3: Será que é bom?
2: O bacalhau, gostas de bacalhau?
3: Gosto, mas como é que tu colocas o queijo aí? É porque para mim pizza tem que ter queijo. Imagina, bacalhau e queijo. Oh, não.
2: Derretido.
3: Não funciona.
2: Faça. Funciona, funciona.
3: Pizza e bacalhau?
2: Não, pizza não.
3: Pizza e queijo, eu já estou baralhada.
2: Pizza de bacalhau talvez exista, mas o queijo derretido por cima do bacalhau, de uma posta de bacalhau...
3: Queijo, broa. Broa sim, queijo não.
2: A broa vem à parte, vem num cestinho à parte.
3: Não, mas pode ser broa esmagada.
2: Também pode ser.
3: Tu sabes o que é que eu estou a dizer? Bacalhau com broa é um prato muito típico, com azeite, que vai ao forno e que é delicioso.
2: É muito bom, é muito bom. É.
3: Da pizza saltamos ao bacalhau. Já viste o que é que nós preferimos?
2: Daqui a bocadinho estamos a falar aí da...
3: Bala de camelo e...
2: Isso era uma boa sobremesa.
3: Natas do céu e... Eu adoro essas sobremesas todas.
2: Eu digo uma coisa, se alguém engordar com isto que nós dizemos, eu não me responsabilizo.
3: Ninguém engorda ouvindo coisas boas.
2: Não.
3: Não.
2: Nesta sexta-feira temos bons conselhos, Angélica, para dar aos nossos ouvintes, não é? Até porque hoje não é uma sexta qualquer.
3: Não. Hoje temos mais um episódio de Somos Livros e logo a seguir, às 19, Natércia Xavier traz-nos mais uma viagem. Eu não diria uma viagem, traz-nos mais viagens pelo mundo com o programa Viagens Além Mar e desta vez com o nosso colega, o jornalista José Pedro Correia, que nos vai falar sobre viagens a destinos muito peculiares.
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3: E países muito fáceis de lá chegar. 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
3: 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Fica também disponível em podcast, porque o que o Pedro tem para contar é único, é mesmo mágico e claro que a maioria de nós nunca lá irá, não é?
2: Absolutamente.
3: Pronto. Portanto, a experiência dele é mesmo fantástica e vai ajudar-nos a perceber um pouco estes países na altura em que ele os visitou, claro. Para aí nos anos 80, 90, também. Portanto, é uma perspectiva diferente.
2: Há 20, 30 anos atrás.
3: Exatamente.
2: A perspectiva não é a mesma que hoje, no entanto, só de ouvirmos falar em Coreia do Norte...
3: Exatamente.
2: Não!
3: Pois,
2: nem
3: mas ele borda. Foi, ele foi.
2: Mas ele foi. É um homem foi. Com as orelhas no lugar.
3: As orelhas...
2: Vamos à Irlanda buscar os The Cars. Os não, as The Cars.
3: Já fui à Irlanda.
2: Irresistible. Claro que já foste à Irlanda. Quem é que está aí para provar que ela foi à Irlanda?
3: Eu fui.
2: Prova.
3: Já estive em Dublin.
2: Toda a gente sabe que a capital da Irlanda é Dublin. E?
3: E?
2: E o que é que viste lá em Dublin?
3: E já estive em Galway. E o Ed Sheeran tem uma música da Galway Girl. E eu já estive em Galway. E também já estive nos Cliffs de Moher. Podes procurar os Cliffs de Moher.
2: Pronto, eu acredito.
3: Acredita?
2: Acredito.
3: Acredita.

0: Angélica, imagina tu nós aqui ouvirmos estes shebangs do Ricky Martin com uma fatia de pizza na mão.
1: Tens alguma preferida?
0: Eu tenho, eu gosto da carbonara e depois a margarita.
1: Eu são gosto duas. Das simples, de queijo
0: sim,
1: e fiambre.
0: Pois, essas também...
1: Eu não sei o nome, mas sim.
0: É de queijo e fiambre.
1: É, que, oh, okay,
0: é de queijo e fiambre, simples,
1: sim,
0: não é?
1: Eu não gosto de muitos molhos e muitas coisas.
0: Portanto, há quem as faça em casa com as suas próprias mãos, não é? Fazer aquela basezinha da massa, depois molho de tomate, não é? Há quem goste mais salgado, há quem gosta assim menos apetitoso. Depois é só juntar aquilo que quer, põe queijo, não pode faltar o queijo. Uma pizza sem queijo é como um jardim sem flores.
1: Exatamente.
0: Não é a mesma coisa.
1: Não é a mesma coisa.
0: Não, não dá, não pode. Não se gosta.
1: Há quem faça com chocolate, ou quem coma com chocolate.
0: Pizza com chocolate. É uma chocolate pizza.
1: É a sobremesa da pizza.
0: É dois pronto. Em um, portanto, já está a comer o primeiro prato e o segundo, a sobremesa já vem ali.
1: Eu não acho muita piada, deixa-me que te diga. Se for
0: mistura.
1: Para comer pratos típicos de Itália, a sobremesa é um gelado ou um tiramisu.
0: Tiramisu.
1: Ai, eu adoro tiramisu. Tu gostas?
0: Eu não gosto. Aquilo dá para devorar e se for feito caseiro, então olha, nem sequer te digo.
1: Mas olha que em Itália fazem de forma diferente também.
0: Ah, é?
1: É.
0: Ah, vamos falar nisso ainda um dia deste. Tiramisu feito em casa é das coisas mais complicadinhas, mas depois de feito...
1: Deliciosas. E se alguém quiser deixar aqui à porta do PEF, nós aceitamos.
0: Qual frango assado, qual espetada, qual nada, cada um, cada coisa no seu lugar, não é?
1: Ai, o tiramisu...
0: Olha,
1: ai.
0: É sem ser de comer, é que eu já estou a ficar um bocadinho assim meio...
1: É, e às 9:30 da manhã, 9:47, vá.
0: Pois.
1: Já passamos das meia. Já podemos.
0: Já podemos. Mas pronto, a história hoje da pizza é porque hoje assinala-se o Dia Internacional da Pizza, não é?
1: Exatamente.
0: E como tal, será provavelmente ainda um... Como é que eu posso dizer? Um prato, ou uma iguaria, melhor dizendo... Talvez considerada um dos bons monumentos da gastronomia mundial.
1: E tu gostas muito da pizza margarita?
0: Eu gosto da margarita e da carbonara, sim.
1: Pois, e de repente lembrei-me de um facto histórico. De repente, porque isto é assim.
0: Foi assim.
1: Hoje eu tenho isto tudo na minha cabeça, na minha enciclopédia angélica. E a pizza margarita foi criada em homenagem a uma rainha.
0: Rainha Margarida.
1: Olha lá, mas tu, eu posso falar? Posso dizer coisas? Não posso?
0: Faz favor.
1: Ah, pronto. E sabes o ano, ao menos? Já que sabes tudo?
0: Em 1839.
1: Fogo, falhaste um número. 1889. O Rafael Esposito, o cozinheiro, criou uma pizza com tomate, mozzarella e manjericão para fazer aqui uma grande homenagem à rainha Margarita de Saboia. Como é que tu sabes isto?
0: O que tu queres? É o que dás ser do século passado.
1: As cores representam a bandeira italiana, vermelho, branco e verde. E esta é uma das pizzas mais conhecidas a nível mundial e das que nós pedimos mais. Nos menus também aparece logo em primeiro esta.
0: Claro.
1: E é aquela que nunca falha.
0: Nunca falha. Dificilmente falha.
1: Esta
0: Margarita
1: nunca falha.
0: É para aqueles que não gostam assim de pizzas com muita coisa.
1: Eu.
0: Muita extravagância. Não. Simples. O que é que tem? Até o pizza ele diz, só se for a margarita, é só queijo e fiambre.
1: E o mozzarella lá em cima
0: está
1: feito.
0: Sim, o molho também. Eu tenho a massa. Sim, a massa também vem então.
1: Ótima, adoro esta pizza. Se alguém quiser experimentar fazer em casa, nós experimentamos também.
0: E é um bom pronúncio, porque o fim de semana está aí, estamos no verão e uma pizza sai sempre bem, não é?
1: Só falamos de comida.
0: Olha.
1: Eu não entendo. Isto qualquer dia vamos ser acusados de... Pronto, não sei.
0: Que arranjem aí um dia internacional do pneu...
1: Do pneu?
0: De câmara de ar ou qualquer coisa assim do género. Do pneu, sim. Ah, o Dia Mundial do Pneu.
1: Pneu do carro ou pneu, é... pneu em nós?
0: Também pode ser. Por isso é o Dia Internacional da Atividade Física. Pronto.
1: Isso existe.
0: Pois existe.
1: É mais lá para o... Não, é em abril, por aí, não é?
0: Mais ou menos.
1: E nós o que é que fizemos aí? Ficamos caladinhos como ratos, não é?
0: Pois,
1: ah, pois. Não... Aí não falamos.
0: Pois. O pneu não deixava.

0: Hoje é sexta-feira, Angélica, e dessa maneira estamos aí praticamente a pôr um ponto final na edição de hoje do Acorda.
1: Estava-me a rever nesta letra da música e tudo.
0: Hoje é sexta-feira, não é?
1: Em tudo.
0: Em tudo, praticamente.
1: Uma tenda, tudo.
0: Tudo. É o fim de semana a chegar às nossas vidas. É um dos bons fins de semana com o PEF também, realizado com os programas que nós temos para mostrar aos nossos ouvintes.
1: E já vamos a meados do mês.
0: Quem diria?
1: Eu não acredito.
0: E sem Bonnie Tyler?
1: Não fales, porque é uma das minhas artistas preferidas. Continua a ser e vai ser para sempre. Eu fiquei destroçada. Assim, quando Michael Jackson também faleceu, também fiquei imenso. Eu adoro a Bonnie Tyler e tive uma fase Bonnie Tyler em mim. Cortei o cabelo como ela e tudo. Sou completamente fã e fiquei mesmo muito triste.
0: Fico feliz apenas por o ano passado termos ido a São Vicente vê-la.
1: Exatamente.
0: Era de uma simpatia absolutamente extraordinária. Mas pronto,
1: alguém
0: que precisa dela talvez mais do que nós e que nesta altura já deve estar, com certeza, a saborear toda aquela magia da música de Bonnie Tyler.
1: Sabes que a rouquidão da voz dela advém de um problema de saúde.
0: Exatamente.
1: Que é algo tão característico e tão bonito e diferente. Eu adorava tudo nela.
0: É assim com a menina Bonnie Tyler que fechamos a edição do Acorda desta semana. Tenham um bom fim de semana, acima de tudo com o sorriso e a esperança que é bem necessário.
1: Um grande beijinho, bom fim de semana, sempre com Bonnie Tyler no nosso coração.
0: Bom fim de semana
1: com o PEF. Bom fim de semana.

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0: Sexta-feira, o ritmo bem descontraído de Chandler Martinez e Orlando Santos, juntos bem no princípio da edição final da semana do nosso Bom Dia que está de volta e une uma vez mais os canais 1 e 2 do Posto Emissores do Funchal nesta sexta-feira. É o décimo dia do mês de julho. Bom dia, Joana.
1: É sim, é verdade. Bom dia. Sentados à mesma mesa, como combinamos no dia de ontem. Vamos acompanhá-lo até ao meio-dia. Vamos deste lado fazer tudo por tudo para que a sua manhã seja ainda mais agradável no seu local de trabalho, na sua casa, onde quer que esteja. Um chi coração para todos. Um bom verão.
0: Aproveitem bem esta sexta-feira. Vamos juntos a caminho de mais um fim de semana. Obviamente, vamos ter motivos de conversa e, claro está, queremos igualmente contar com a sua participação daqui a pouco, queres através do nosso telefone fixo, queres pelo WhatsApp.

0: perna trocadinha, a desfrutar do pequeno almoço aí em casa, ainda em pantufas.
1: Sorte a sua.
0: Sobretudo, um bom apetite, um bom pequeno almoço. Não saia de casa sem a primeira vitamina do dia importante. Se bem que hoje é o Dia Mundial da Pizza.
1: Uhum.
0: É isso.
1: Vamos,
0: é um tema delicioso.
1: Falar. Nem, naturalmente que sim, vamos falar disso mesmo.
0: Mas
1: mais
0: muito
1: à frente.
0: Contraditório.
1: Pois, para alguns. 291-20-8954, daqui a pouco vamos abrir linha para conversarmos disso e muito mais na companhia dos nossos ouvintes. É caminho de mais um fim de semana de verão. Estão aí muitas opções para aproveitá-lo da melhor forma. Para já seguimos ao som de Ronnie Fuego.
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0: É a nova canção da jovem banda Descendentes, Carolina, na nossa emissão de hoje do Bom Dia em final de semana, com também o ritmo bem descontraído que nos trouxe Deeds V, a canção Teu Sol, a combinar bem com esta manhã de verão, num dia em que vamos ter uma subida de temperatura até aos 27 graus.
1: Olha, é caso para dizermos que calor.
0: Verdade, muito calor.
1: Que calor, se puder, vá pela sombra. Vamos aproveitar o verão é mesmo assim, porque nós tivemos um inverno rigoroso, lembra-se? Claro que sim. Muita chuva, muito vento,
0: é
1: dias
0: verdade.
1: Cinzentos. Não podíamos sair de casa sem estarmos muito agasalhados, casacos em cima de casacos, muito bem agasalhados.

0: Fez-nos acompanhar dias a fio e nós, e os mais antigos diziam, bom, o inverno está a ser rigoroso, vamos ter também um verão rigoroso, cheio de calor. E está aí, há que aproveitar, é nesta altura do ano que a maioria tira férias, as idas à praia são frequentes, ao campo, ficar em casa, fazer naturalmente a manutenção da casa, aquelas tarefas que nós não conseguimos fazer durante o ano, quando trabalhamos, é impossível. Portanto, continuamos a desejar-lhe uma ótima sexta-feira. Para quem está à espera, para quem está a trabalhar já com o fim de semana na cabeça, calma, está aí a chegar. Enquanto não acontece, um bom trabalho.
1: 936-363-970 é a nossa linha do WhatsApp. Se eventualmente ainda não juntou à sua lista de contactos o nosso número, não deixe de o fazer. Vamos querer saber se é dos tais que gosta muito de pizza. Gosta daquelas mais simples ou das mais elaboradas?
0: Eu gosto das elaboradas, mas hoje temos quase a certeza que vai ser uma pizza para o jantar, portanto está calor, é sexta-feira, não queremos meter a mão na massa, portanto é uma boa alternativa.
1: Pois, no outro
0: olha,
1: dia já metemos.
0: Exato, apetece-me cantar, receba as flores que eu te dou, muito obrigada pelo punhado de flores que recebi esta manhã, muito giras.
1: Ah pois, muito bonitas, é verdade.
0: É verdade, um ramo muito colorido, muito giro e estou de coração cheio e muito obrigada. Daqui a pouco falamos melhor nas flores também.
1: O nosso 291-20-8954 já vai tocando, já lá vamos, mas para já há mais para ouvir na sua rádio. Seguimos ao som de Earth and Fire e lembramos Weekend.

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São Pedro e a Marta, abrindo a segunda meia hora da nossa emissão de hoje do Bom Dia desta sexta-feira, novo projeto de Pedro Pontes, também na nossa emissão final de semana. O relógio marca já 10 horas, praticamente 36 minutos. Vamos, e tal como prometido, conversar com os nossos ouvintes através do 291 20 89 54. Está já ocupado por quem? Olá.

0: Ah, viva, bom dia.
1: Oi, bom dia.
0: Olá, bom dia.
1: Bom dia, minha Joana, bom dia, Sr. Paulo.
0: Como está? Tudo bem, Ana?
1: Muito bem, obrigado, dia, Sr. Paulo e minha Joana.
0: Ótimo, estamos bem.
1: Ainda bem.
0: Já por cá esteve na nossa cidade.
1: E foi cheia de...
0: Pois, e passou pelo mercado?
1: Passou pelo mercado, ao continente.
0: Ah, não, mercado, e... mercado.
1: Ah, foi ao mercado, sim.
2: Os lavradores.
1: Sei.
0: Exatamente.
1: Foi.
2: E então, muitos legumes, muita fruta, muito peixe.
1: Tenho,
2: Ana tenho Paula, diga-nos.
1: Tenho tudo a mandar. Eu tenho a begonga, mas eu não gosto de begonga.
0: A tradição, não é?
2: Sim, até sim.
1: Sim.
0: Há muita gente
1: até
0: que não dispensa essa tradição de passar pelo mercado à sexta-feira.
1: Ah, é. Bastante
0: gente. E isso, e continua a ser.
2: Comprar o que é nosso: cenoura regional, tomate regional, feijão verde regional, maduro regional.
1: Ah, eu gosto daquele tomate, eu gosto daquele tomate que ainda vem assim nos galhinhos, como os apanha.
0: Tomate
1: gosto,
0: cacho, né? Sim.
2: Pois, é nosso. Olha, é Ana nossa. Paula Aguiar tornou o meu dia mais colorido. Obrigada pelo punhado de flores.
1: A gente tem que ficar clarou, deixa só sobrar.
2: Receba as flores que eu te dou.
1: Em cada flor, um beijo
2: meu. Obrigada.
0: Também de gosta nada, de receber, com certeza, flores, Ana.
1: Olha, mais gosto de dar do que recebi.
0: Pois, também há isso.
1: Ninguém te esquece, Paulo.
0: Mas não é preciso esperar para aqueles momentos para surpreendermos as pessoas.
1: Não.
0: De quem mais gostamos.
1: Quando a gente
0: tem intenções
1: para dar, a gente
0: dó. Exatamente.
1: É assim.
0: E faz muito bem e também...
1: E está tudo bem e morra sem.
0: Há que proporcionar esses momentos agradáveis. E Ana,
1: e
0: também gosta de pizza ou nem por isso?
1: Ah, eu também fiquei contente. Eu dei um abraço na segunda, já tanto tempo que não veio a eu.
0: Ah, muito bem.
1: Parece que estava sem migredes.
0: Pois, acho que teve de férias.
1: Teve, mas ele já conhece que ele estava. Dei um abraço. Abraço da Madeira.
2: Ana Paula também gosta de pizza?
1: Mas, Ana, não gosto de mais, eu gosto de uma de galinha, só de galinha. Como me ficar de manda pescor.
0: É a que mais gosta, de galinha.
1: É. Não gosto com muitas cabelinhas, não sei como estiver aqui.
2: Mas é essa de frango é condimentada.
1: É bom, a de frango é boa, sim, a minha Joana.
0: Normalmente leva aquele molho cocktail também.
1: Leva tudo com a outra, mas não tem aquelas coisas todas como as outras têm.
0: Aí
1: também gosto daquelas de marisco. Também gosto.
2: Camarão, queijo, cebola.
1: Eu fui criada ao meio dos marescos.
0: Pois.
2: E a Paula gosta das pizzas mais fininhas ou aquelas
1: mais
2: de
1: fininho,
2: massa
1: mais
2: alta
1: fininho.
2: E fofa?
1: Não, mais fininhas.
2: Eu gosto mais fininhas.
1: Mais fininhas. Mais fininhas, olha. E meus pequenos também.
0: E sabia, Ana, que o nosso país não está entre aqueles que consome mais pizzas? Não está.
1: Não sei.
0: Está assim um bocadinho mais para o fim da tabela. Já vamos conhecer alguns números curiosos relativos ao consumo de pizza no mundo. Para já, a Ana vai, com certeza, não enviar uma fatia de pizza, mas os seus cumprimentos. Também é muito bom.
1: Especialmente, primeiro, para vocês as duas.
0: Muito obrigada.
1: E para
2: muito obrigada.
1: Posto, a senhora do Fochol. E agora quero mandar para a Dona Maria do Monte, o Sr. Virgílio, as irmãs da Dona Maria do Monte, e para a Dona Elia Jardim. É para a Sra. Aldanha, para a Dona Gorete Gonçalves, para a Dona Azul Maria Luizinha, e para o Sr. Fernando, e para o Sr. Paulo, e para a família do Ruben Aguiar, e para ele também, e para todos que entraram logo a abril. Tenham um dia muito feliz e que sejam, olha, que sejam felizes e que fazem os outros felizes e que seja para que seja uma emenda para todos.
2: Ana Paula, muito obrigada por ter ligado.
1: E bem,
2: muito obrigada.
1: Grande abraço. Para vocês todos, estou fã do meu coração.
0: Obrigado,
2: obrigada,
0: nós,
2: beijinhos, obrigada por tudo.
1: Beijinhos,
2: uma boa sexta-feira.
1: Olha para o beijinho da Petra,
2: beijinhos.
1: E para a menina Joana.
2: Muito obrigada, igualmente.
1: E mostrei a foto, ela assim, a menina Joana é minuta, deixa a palha grande.
0: Obrigado, Ana, bom fim de semana.
2: Beijinhos.
0: Tudo bom, muito obrigado.
2: Ora, vamos falar da primeira entrega. A primeira.
0: Sim, parece que foi...
2: Pois, no espaço, imagina.
0: E nós nos queixamos que às vezes ela demora a chegar a casa. Então, esses...
2: É verdade, ouvinte, ouça esta. Em 2001, a Pizza Hut pagou $1 milhão, não foi coisa pouca, para enviar uma pizza para a Estação Espacial Internacional.
0: Pois,
2: só para
0: viste.
2: Serem os primeiros.
0: Exatamente, e fica a publicidade. É uma jogada de marketing, mas...
2: Eu não podia deixar esta curiosidade surpreendente sem fazer a publicidade. A maior...
0: Portanto, da próxima vez que pensar, está atrasado a entrega da pizza...
2: Pois,
0: eles
2: vamos
0: andam
2: pensar
0: na
2: nesta
0: estação.
2: Curiosidade. É isto. E a maior do mundo, tinha mais de 1.200 metros quadrados,

0: Fui feita em Roma e era totalmente livre de glúten.
1: Ora, maravilha, assim não provocava aqueles
0: surpreendente,
1: incómodos.
0: Surpreendente esta curiosidade
1: que as pizzas às vezes provocam. Vamos ao telefone, bom dia. Olá, bom dia.
0: Olá, bom dia.
1: Olá.
0: Quem é que gosta de pizza?
1: Será que já está com o olho no forno? Olá, Elia.
2: Olá.
1: Bem-vinda.
0: Olá, Elia.
1: Então, tudo bem? Está
2: tudo
1: começando bem o seu dia?
2: Sim,
1: ainda
2: graças
1: bem.
2: A Deus.
1: E Elia, já sabemos que é de bom dente, também aprecia uma boa pizza?
2: Sim, também gosto.
1: E aí em casa também?
2: Sim,
0: aqui. Fazem entrega, aí.
2: Sim, minha filha manda buscar.
1: Faz o pedido. Pois bem.
0: E é só esperar e lá está.
2: Sim, é mais prático.
0: Muito, muito boa tarde. Pode entregar uma pizza na rua, pois. Na porta? Ah, sim, sim. Qual vai ser? É esta. E o tempo que vai demorar? Mais ou menos 3 quartos de hora. Ok.
2: Sim,
0: e quanto
2: sim.
0: é que é? E o contribuinte? Pronto. Pois é só esperar.
2: É, tempo para almoçar.
1: E então, hoje é um bom motivo para isso. Como já aqui o dissemos, é o Dia Mundial da Pizza, algo que muito boa gente gosta de consumir, mas já sabemos que não pode ser sempre. É lá de quando em vez. Elia, e para mais logo, está em mente justamente um pedido desses?
2: Não.
1: Vamos ter à mesa pizza?
2: Talvez no domingo é que lá vou.
1: Talvez.
0: Ah, e quando a pizza está para chegar, dá-me um belo descanso. Dá-nos um belo descanso na cozinha.
1: É verdade. Também tem esse lado.
0: Isso é a parte melhor.
1: É não há taxas para limpar nem nada.
0: Claro, claro.
2: Sim, sim.
1: Muito bem, Elia. Então, que seja um bom fim de semana.
2: Igual,
1: fim de semana cheia de saudinha.
2: Beijinho, Joana.
1: E de coisas
0: muito
1: boas.
0: Obrigada.
1: Muito obrigado.
2: Tu quem me está a ouvir um dia feliz.
1: Muito obrigado. Cumprimentos em casa.
0: Elia.
1: Saúde.
2: Muito
1: obrigado.
0: Muito
1: obrigado.
0: Muito obrigada.
1: 291-20-8954 e também a nossa linha do WhatsApp vai continuar no ativo para termos a oportunidade de também aqui recepcionar a nossa emissão, as vossas mensagens, também consumidores de pizza, façam-nos chegar as vossas mensagens ao nosso WhatsApp.

Eddie Grant e Give Me Hope, Joanna, praticamente a fechar esta primeira parte da nossa emissão de hoje do Bom Dia, edição final da semana. Vamos, daqui a pouco, voltar à conversa consigo. Antes disso, C4 Pedro, a fechar esta hora.

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0: Three Little Birds, mais um grande clássico, e esta não descansamos de ouvir, é de facto uma das belas canções do vasto repertório musical do jamaicano Bob Marley, que aqui recordamos bem no início da segunda parte da nossa emissão do Bom Dia de hoje. Voltamos, e claro, com vontade de continuarmos na boa companhia dos nossos ouvintes. Não lhes podemos oferecer uma pizza, quem sabe numa próxima, mas vamos continuar a falar disso mesmo, não é?
1: Exatamente. Vamos falar da pizza que muitas vezes reúne famílias à mesa, amigos, e sabe bem saborear uma bela pizza. Temos muita, muita variedade. E hoje então vamos comemorando este Dia Mundial da Pizza.
0: Exatamente, Dia Mundial da Pizza, e ao contrário daquilo que...
1: Do dia? É? Vai ser uma pizza já ao fim do dia?
0: Pois, quem sabe?
1: Quem sabe?
0: E, contrariamente àquilo que se possa imaginar, a Itália não é, de facto, o país que mais come pizza em todo o mundo. O consumo anual per capita deste produto é maior, imagina lá, na Noruega. Depois da Noruega, que bate o recorde, cerca de 11,4 kg por habitante, segue-se os Estados Unidos da América e também o Canadá. Os portugueses não estão, de facto, nos lugares cimeiros. Faz ideia de qual é o lugar que ocupa?
1: Não.
0: 19º, deste top 20.
1: Olha, fico espantado.
0: Pois é, pois é. Eu também, quando li esta estatística, realmente pensei que estaríamos um bocadinho mais acima nesta tabela. Mas, de facto, os portugueses consomem, em média, um pouco menos do que 5 kg de pizza por ano.
1: Olha, fico realmente espantada, mas continuamos a pensar numa bela pizza. Há dias em que apetece mesmo uma pizza, e falamos uns com os outros. E que tal uma pizza hoje? Não há ninguém em casa que diga não. Toda a gente fica entusiasmada, ou para ir à pizzaria, ou para mandar buscar, encomendar uma pizza. Dá-nos folga na cozinha e gostamos de saborear.
0: Quanto ao Brasil, também é um país efetivamente que gosta muito de pizza. Eles consomem um bocadinho mais que Portugal, e isso já era de esperar, 6,2 kg por pessoa. E isto são estatísticas anuais. Não sei se os nossos ouvintes consomem assim tanta pizza quanto isso. Vamos até ao nosso WhatsApp. Bom dia, Paulo e Joana. Continuações de um bom trabalho para vocês e todos quantos aí trabalham. Um feliz fim de semana para todos. E já agora, o meu pequeno almoço foi uma fatia de pizza. Ora, já começou bem aqui o nosso amigo Raul.
1: Ah, é, Raul?
0: A celebrar como deve ser o dia.
1: Pois, começou com o pé direito.
0: Pois bem. Ora, a nossa amiga Maria Ascensão, também desde a Venezuela, nos enviou o seu cumprimento. Bom dia, Madeira. Bom final da semana. Beijinhos a todos quantos estão na sintonia do posto emissor de Funchal. Muito obrigado também pela sua mensagem, Maria. É uma data que tem algum significado para Portugal, não só pela pizza, mas também faz hoje 10 anos que Portugal sagrava-se campeão europeu. E vamos recordar esse momento ao som desta canção. This Once For You foi, de facto, o hino oficial desse europeu de futebol que trouxe-nos essa grande vitória.

0: Jimmy Cliff e mais uma daquelas marcantes canções que ainda de quando em vez gostamos de recordar, uma música que pela primeira vez ouvimos no ano de 1983. 11 horas com 15 minutos, é sexta-feira e hoje, bom, já dei uma boa desculpa para saborear uma bela pizza. Sabemos que é verdade, é calórica, que é assim, que é assado, mas prontos, hoje é o dia, não é?
1: É, hoje é o dia.
0: Vamos a isso.
1: E é sexta-feira, exatamente. Estamos a falar da pizza. Qual vai ser?
0: É que... Ora, penso que sei. Tenho que ver o cardápio.
1: Pois é.
0: Olá, bom dia. Olá, sim? Quem será que está já pensando numa pizza?
1: Quem é que nos fala? Quem é que liga para o 291-2089-54?
0: Quem será? Olá, viva, bom dia. Temos aqui sinal de linha ocupada, mas não nos está a ouvir. Vamos desligar, pode ser que volte, entretanto, a ligar o 291-2089-54. Vamos continuar a falar da pizza, que de facto está hoje sendo assinalada neste Dia Mundial da Pizza. Já aqui trouxemos algumas curiosidades relativas a esta efeméride que se assinala neste dia 10 de junho.

0: acontecer nos próximos dias e vai ser, sem dúvida, uma boa sugestão. Deixa-me aqui consultar o calendário. Realmente é uma das boas sugestões. Será 17, 18 e 19, portanto, o próximo fim de semana vamos ter mais esse evento que continua a mobilizar muito boa gente até à Santa do Porto Moniz, uma forma também de valorizar a produção regional e temos efetivamente de valorizar aquilo que é nosso. Olá, bom dia!
1: Bom dia! Não está a ligar para a pizzaria, está a ligar para o PEF. Estamos a falar das pizzas.
0: Sim.
1: Olha, o telefone está ocupado por mais que um ouvinte, mas não conseguimos falar.
0: Está sim, bom dia. Passamos a outra. Viva, bom dia. Olá, bom dia. Quem nos fala? Quem será? Quem será? Olá, bom dia. Está sim, bom dia. Olha, vamos dar aqui um restart nisto. Porque...
1: Isso, enquanto fazes aí um refresh, digamos assim, eu vou falando que há sabores muito diferentes pelo mundo em relação à pizza. No Japão, é comum encontrar pizza com maionese ou milho, sabia? No Brasil, há versões doces, como chocolate com morango ou banana com canela. Na Suécia, existe até pizza com banana e caril.
0: São combinações.
1: São diferentes.
0: Pois é.
1: É verdade. Dizendo que a pizza é também um património cultural, em 2017 a arte pizzaiolo,
0: exatamente. Exato. Quem faz a pizza?
1: Napoleano, ficou reconhecida como património cultural material da humanidade pela Unesco.
0: Já alguma vez fizeste pizza em casa?
1: Já.
0: Eu não, nunca fiz.
1: Mas olha... Não dá para a amassada, digamos assim. Passa da hora prevista para o jantar.
0: Pois, é mais pelo entretenimento.
1: Exato, estar mas ali quando tu queres jantar a horas, passa e não dá para, enfim, repetir.
0: Olá, bom dia. Olá, bom dia. Ninguém fala. Olá, viva, bom dia. Olá. Quem será que está do outro lado? Olá, bom dia. Viva, bom dia.
1: Finalmente.
0: Olá, agora sim. Ana, como está? Tudo bem?
2: Está tudo bem, obrigada.
0: Então, o fim de semana está aí, quase a chegar.
2: O fim de semana está à porta, está com muito calor, a menina Joana, para a madruga, muito, muito calor.
1: Então está um dia daqueles.
0: Pois é.
2: Está um dia daqueles a apertar mesmo, está.
0: Ana, gosta muito de pizza?
2: Sim, gosto, para a madruga, muito pizza. E aí?
0: E imagino também o seu filho, os mais pequenos gostam muito. Mas...
2: gosta de pizza, gosta.
0: Pois é, é um dos tais pratos que...
2: Ele associa mais a...
0: Sim.
2: Ele associa mais a pizza de paparone.
0: Pois.
2: E a mãe gosta daquela pizza quatro estações. Quatro estações vem tudo, vem cebola, vem bacon, vem milho, vem pimentos, gosto.
0: Ora bem.
2: Mas hoje realmente vai ser. Hoje para o jantar vai ser pizza.
0: Para assinalar de...
1: Vai ser. E
2: vai ser.
1: E qual é que a Ana de Jesus gosta?
2: A quatro estações.
1: As quatro estações.
0: Muito bem. E então a Ana de Jesus gosta de quando investe a brigar uma bela pizza. Há quem gosta das mais
2: não é
0: simples.
2: Não sempre, de vez em quando.
0: Exatamente.
2: De vez em quando, pois sim, sobrei.
0: E...
2: Eu sei isso, mas não é sempre.
0: E é verdade que sempre nos facilita na cozinha. Ora, hoje não temos isto, não temos aquilo. Olha, vamos pedir qualquer coisa, não é?
1: E dá-nos um descanso
2: mas
1: na cozinha.
2: Mas é o calor, menina Joana, para evitar um bocadinho a cozinha,
0: sim,
2: para dar um breque também.
0: Também.
2: E o calor, e isso também ajuda. Portanto, tem que ser. A gente temos que virar uma salada, mas eu... Associo, às vezes, uma saladinha, uma coisa assim meio...
0: Pois
2: muito rápido, porque agora com este calor não associa, não apetece a fazer comida, a sério, honesta.
0: Pois bem, e nos planos da Ana para o fim de semana que aí vem, uma ida à praia?
2: Ah, sim, vamos à praia. Hoje vamos para a praia hoje.
0: Sim.
2: Vamos daqui a pouco,
1: ótimo.
2: Vamos arrancar
1: Ana,
2: e vamos.
1: Dê um mergulho por nós.
2: Ah, não sei, dá mergulho, menina Joana. Eu vou apanhar água, porque a água vem até... A gente percorre um distanciamento e a água vem até à cintura praticamente. Portanto, aqui a maré desce, como daí a pedaça está a subir. Portanto, não, mergulhos eu não sei dar, mas associaram-me

0: um bocadinho ao refresco, né?
1: Claro.
0: Associar a sair,
1: E
0: portanto,
1: o
0: a gente
1: filho
0: tem que
1: gosta?
0: defender. Desculpa, menos
1: O
0: vara.
1: filho gosta?
2: Se gosta da
0: Oh,
2: praia?
0: yes, meu Deus, gosta, gosta, areia, fazer buracos ali na areia, jogar areia, é uma graça.
2: Pois é. As crianças
0: É a brincadeira
2: gostam
0: deles,
2: muito. Exatamente.
0: óbvio, óbvio.
2: Quem não se
0: Exato.
2: lembra dessas brincadeiras na praia?
0: Ah, sim.
2: Temos que já lá vão. Ana, e agora vamos endereçar cumprimentos a quem?
0: Ora, cumprimentos para vocês, um ótimo fim de semana e para todos que estão a nos ouvir, que são muitos, um ótimo fim de semana, com muita saúde, muita paz. Acima de tudo. Beijinho grande e obrigada por estar nas nossas casas, óbvio. Beijinho grande e continuações. Tudo de bom.
1: Obrigada, Ana dos Dois. Beijinhos muito grandes. Uma boa
0: Beijinhos,
1: praia.
0: beijinhos. Obrigada, igualmente.
2: Muito
0: Obrigada.
1: Tchau,
2: obrigado.
1: Ana. Tchau,
2: Muito
1: tchau, tchau.
2: obrigado. Um dia feliz. Muito obrigado, Ana.
1: Olha, sabes porque é que a pizza fica mais rica? Ou qual é a pizza mais rica?
2: Diz lá.
1: É que está cheia de massa. Porque é que a pizza foi ao médico? Porque está. Não, porque estava a sentir-se um pouco queimada.
2: Cada uma. Realmente.
1: Amarela, mas dá para sorrir.
2: Pois é, pois é. E então, Alexandra também gosta de uma bela pizza?
3: Ai, gosto.
2: Pois,
3: Não
2: dá.
3: ia muito quando abria aquela ali no Enchante, era pizza de bacalhau que eu gostava.
2: Sim.
3: E gosta. Sim, ia muito lá. E quando saía do trabalho, quando abria aquela o pé do hambúrguer, na talher, ali o pé do quarto, eu ia todos os dias comer uma fatia, havia promoção, era uma fatia e um ramo de Coca-Cola. Olha lá. E depois vinha para cá. E
1: Ah,
3: gosto.
1: ok.
3: Gosto.
2: Muito bem, então, será que a Alexandra hoje vai pedir a sua pizza?
3: Olha, por acaso às vezes fiz uma pizza, mas eu gosto mais de estar lá, a pedir e estar lá, do que vir para casa. Às vezes vem, não tenho nada para dizer, mas eu prefiro estar lá. E
1: Então,
3: gosto.
1: Alexandre, prefere lá.
3: Sim, tanto a pizza do café, eu vou, às vezes eu vou a Papa Manuel lá.
1: Passa publicidade.
3: Vou pagar mais, vou pagar
2: E Alexandra, já alguma vez tentou fazer uma pizza em casa?
3: mais. E não, mas o meu filho faz, o meu filho está na Escócia, sim. Ele manda buscar às vezes o fim de semana
2: Mas
3: para a
2: ele
3: minha nora.
2: também já compra aquelas bases pré-feitas ou faz
3: Olha,
2: mesmo
3: assim
2: também?
3: que eu falo. O meu filho faz, ele era cozinheiro. Ele trabalhou aqui no Chega, no
2: Sim.
3: Chega de Saudade, no teatro. Ele sabe, ele era de Falcão, mas também fazia. E ele sabe fazer, graças a Deus ele sabe. Até bolos de mel ele faz no Natal.
2: Ora bem. É um bolo que dá a sua amassada, sem dúvida.
3: Mas ele faz e ficou bem bonitinho. Eu
2: Exato.
3: não comi, quando eu fui, eu já não estava lá, mas vi que estava em condições. E a minha nora comeu. Eu
2: Pois
3: disse,
2: é.
3: é, olha a dieta.
2: É isso. Alexandra, e no próximo fim de semana vai ter a oportunidade de passar pela praia, quem sabe em Câmara de Lobos?
3: Eu quero. O
2: Descontrair um
1: fato de banho
2: bocadinho.
1: já chegou.
3: Já não vou, estou com o senhor Plácidas. Venho num contentor. E que pus no Facebook. Não pus no Facebook, não é meu efetivo, mas ele disse. Já chegou,
2: Estava
3: meu amor. Já
2: a caçoar
3: chegou.
2: consigo, como se diz.
3: Isso aí não é. Ah, meu
2: Pois
3: povo,
2: é.
3: mordei. Isto é 2 dias. Estava
2: Exatamente.
3: dele bem. Às vezes em 5 minutos nem tempo para dizer te amo, já vamos embora.
2: Pois é, por isso
3: Não
2: mesmo.
3: vale a pena,
2: Há que
3: não
2: aproveitar
3: vale.
2: bem cada
3: Muito
2: dia.
3: bem.
2: Nem
3: Sim,
2: mais.
3: cada minuto, senhor Paulo.
2: É isso.
3: Eu
2: Alexandra,
3: hoje já liguei
2: sim.
3: o meu marido, foi de manhã, já liguei, e ele já falou, já disse que me ama e disse que amava ele. Porque a gente nunca sabe o dia de que vai acontecer, mas vai correr tudo bem.
2: Com certeza que sim. Mande-lhe mais um beijinho pela rádio.
3: Ah, mano, diga a ele que amo muito e obrigado, senhor, por o homem que me deu, para a pessoa que é, para o

0: para o pai, para o avô. Não tenho palavras para agradecer, talvez eu não fosse merecedora de ter tanto, eu tenho. Tenho um grande homem. Bem, nós temos os nossos altos e baixos.
1: É valorizar aquilo nós... que temos.
0: Sim, mas é conversar. Se ele estiver muito aborrecido, eu não digo nada. Deixa-o continuar. Ele mesmo diz as minhas noras, ele diz a meus filhos. Eu deixo. Quando ele vem falar, aí a gente conversa. A gente põe tudo ali. Não há nada que é de cara a cara, não. Por isso que eu digo, os casados são 48 anos. Não sei o que namorou, que não namorou com o meu marido. Foi a sorte, uma sorte. António, e apareceu António. Mas a gente sabe muito bem. É como ele diz, a alto e baixo, toda a gente tem. A minha mãe diz, ainda tenho quase não sei para partir, causar o que não brigar. Não é brigar, é ser calas. Que eu não sei o que abrigar, graças a Deus.
1: Ainda bem. Alexandra, vamos agora aos beijinhos. Estamos mesmo a fechar mais maior da nossa emissão. Vamos lá.
0: E muito obrigada
1: muito
0: por
1: obrigado.
0: Estar comigo na minha casa. É uma alegria enorme. E que o seu amor multiplique por muitos e muitos anos, com muito amor, muito carinho, muita paz. E que esteja sempre disposto a lhe dar um sorriso e um beijo, porque a gente não sabe o tempo que vamos estar juntos.
1: Muito obrigado.
0: Mas é para a família Alexandra. Toda. Está a minha Joana, querida, meu amor, minha Jé de Alegria, também para si estas palavras.
2: Obrigada.
0: Desde à noite recordações, que isto é para ele também. Um beijo muito grande, que vocês estejam muito felizes, que haja paz, haja luz, haja amor nessa casa.
1: Beijinhos, beijinhos, Alexandra. Tudo bom? Muito obrigado. Muito obrigado.
2: Muito obrigado, Alexandra. Beijinhos.
1: 11 horas, 28 minutos. 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
1: 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Elas estão hoje de parabéns, Cláudia Leite, grande nome da música do Brasil, que podemos aqui recordar nesta canção Teu Olhar, um tema de Matias Damásio, antes de recordarmos também os Big Mountain.

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0: Humberto Tontes e Rafa juntos na canção Gente de Mar, uma canção que fez muito sucesso nos anos 80. Esta que foi a canção que representou a Itália no Festival Eurovisão do ano de 1987. Uma canção que obteve o terceiro lugar. A título de curiosidades, a canção vencedora foi de Johnny Logan, Hold Me Now. 11 horas 42 minutos, assim entramos na parte final da nossa emissão de hoje do Bom Dia, edição final de semana. Vamos novamente até ao telefone, vamos lá ver se agora nos ouvem. Olá, bom dia.
1: Bom dia.
0: Olá.
1: Será que
0: está lá? Bom dia. Então, temos o gosto de falar com o Luís Fleming. Luís, então...
2: Tudo bem.
0: Estamos pertinho da hora do almoço.
2: Está tudo bem.
0: Vai ser a pizza?
2: Eu gosto de pizza com ananás.
0: Mas,
1: ah,
0: quem é que
1: gosta?
0: Dos pudinhos de abacaxi.
2: Uhum.
1: Então o Luís é um bom apreciador.
2: Eu costumo comprar pizza no Xarambe, na Zona Velha do Céu.
0: Está bem, fica
1: a publicidade.
0: Então,
2: eu prefiro comer uma pizza do que uma chupada.
0: Então, de tempos a tempos, eu... Não, isso já não posso dizer.
1: Mas são preferências.
0: Pois é. Luís, então, de tempos a tempos, gosta de saborear uma bela pizza?
2: Gosto.
0: Ainda bem.
2: Consumo com pão, fica caindo bem.
0: Pois bem.
2: É um bom lanche.
1: Luís, venha ela.
0: Pois é. Hoje há uma bela desculpa, Dia Mundial da Pizza. Luís, um grande abraço
1: muito
0: para
1: obrigada.
0: Si.
1: Um abraço,
0: bom fim de semana.
2: Bom fim de semana.
0: Muito obrigado.
1: Paulo Madruga, sabes o que é que um amigo dizia ao outro?
0: Então.
1: Olha, encontrei o amor da minha vida numa pizzaria.
0: Ah,
1: e
0: bom.
1: O amigo disse, ah sim? E ele disse, sim, fui amor à primeira fatia.
0: Que bom, que bom. Olá, viva, bom dia.
3: Bom dia.
1: Olá, bom dia.
0: A nossa amiga...
3: Zulmira,
0: como está?
1: Correia.
0: Tudo bem, Zulmira?
3: Tudo bem, graças a Deus, sim, senhor.
1: Zulmira
3: e aqui,
1: está...
3: vende as pizzas, claro, na hora. Quem não gosta de uma pizza? Eu já gosto muito.
1: Gosta, e quando a pizza chega, dá-nos descanso na cozinha.
3: Sim, e gosto de fazê-las também.
0: Ah, gosta, sim?
1: Sério?
0: E que tal?
3: Gosto.
1: Mas já tentei dar trabalho.
3: Ah, não, aquilo é fácil.
1: Então, como é que faz assim por alto? É capaz de dizer?
3: Eu faço um molho natural. Faço com tomate, cebola,
1: orégãos,
3: orégãos, isso, cilantro, que é o coentro, e alho, isso tudo. Deixo cozinhar, depois liquido tudo, e depois deito em cima da massa. E a massa também é que eu faço a massa, claro.
1: Ah, mas a massa, a base, faz com...
3: Com farinha, ovo, leite,
0: sim,
3: e um pouquinho de açúcar e um pouquinho de sal. E o fermento, claro, pouquinho para não, não subir muito. Faz-se bastante fininha,
1: depois
3: pica-se o fundo, com garfo pica-se o fundo todo, para não ficar alto. E faz-se fininhas e depois faz-se o recheio com frango, com queijo, com fiambre. Fica uma pizza e bastantes orégos. Ah, fica uma pizza excelente. Muito
1: boa.
3: Vamos
1: à casa da mãe, a pizza. Ela vai fazer pizza, não é?
3: É, a pizza. A minha filha adora as pizzas. Ah, mamãe, a gente gosta muito da tua pizza. Faço a pizza, faço pão. Essas coisas assim, desde que seja farinha, eu gosto muito de chinês.
0: Gosta de meter as mãos na massa.
3: Gosto muito.
0: E a Zulmira, procura inovar nas suas pizzas, nas receitas, junta mais este e aquele ingrediente e às vezes sai bem. Outras nem por isso.
3: Não, eu gosto de ter aí umas que se deitam umas rodas de banana, outras que se deitam umas rodas de ananás, e fica muito bom. Outras que lavem camarão, é conforme.
1: Sim, conforme o gosto.
3: A gosto. Às vezes eu faço metade de uma maneira, metade de outra, e já está. E fica muito bom, muito boas,
1: está
3: muito,
1: bem.
3: Muito boas. E maravilha. Grandes, fiquem grandes.
1: O vizinho deve saber quando é que.
3: Cheira.
1: Quando é que faz isso? Quando é que faz esse prato?
3: É verdade, é mesmo.
1: Olha, a Zulmira ali ao lado está a preparar pizza, está a cheirar.
3: É verdade, olha, quando eu estava na Venezuela fazia pão e o vizinho do meu lado havia um menino pequenininho e dizia assim: Senhora Mercedes, chamava-me Mercedes. E então, Senhora Mercedes, está fazendo pão? E disse: sim, porquê? Está cheirando, está bolhando, está olhando. Disse: ah, está bem. Até eu fazia, já chamava ele e dava: Titico, toma o pão. Ai, aquilo era a alegria deles, era uma alegria que eles têm com o pão. Era assim, ora, fazia e dava.
0: Muito bem, é Zulmira. Então, e agora sim, vamos endereçar beijinhos a quem?
3: E um pedacinho de pizza, um pedacinho para si, um pedacinho para Joana.
0: Ora, que bom.
3: Uma fatia grande ali, bem...
0: Cheia de amizade.
1: Se for grande, uma para mim dá, mas se for pequena, duas.
3: Sim, sim, claro, está boa. Sim, é verdade, que são tão boas como são, mas quero comer outra também, assim.
0: É verdade.
3: Então vou mandar um pedacinho de pizza para todos que estão ouvindo, e para a minha sobrinha Luizita, que ela gosta muito, e para a Ana Paula, para a Dona Elia, para a Aldinha... Para todas as pessoas que estão ouvindo, olha, ontem vou dar um recado ao Sr. Oscar, que passei na rua de Antaveira.
0: Nunca mais ouvimos por cá.
1: Na alfândega.
3: Na rua, não, esse. Mas olha, perguntei, fui a uma loja que eu fui comprar linhas, e perguntei, olha, onde é a sapataria do Sr. Oscar? Que eu ia ir, mas a minha irmã, eu ia entrar lá. E eu disse, não sabemos qual é senhor. E disse, olha, fui vendo, olhei para uma sapataria, olhei para outra, mas não vi nenhum senhor. E disse, olha, estava uma senhora lá sentada, não sei se era ela, também não perguntei. E então, não conheci ele, mas para a próxima eu vou entrar lá e vou perguntar. Se tiver a mesma senhora, aí vou perguntar.
1: O nosso bem, ouvinte Oscar invisível.
0: Imagino que ele vai gostar.
3: Porque é que se passou? Eu ia lá, claro, ia comprar os sapatos, mas ele não estava. E ao mesmo tempo já ficava conhecendo ele. Eu também já ficava conhecendo quem era Zulmira Coelho. Era isso.
1: Foi pena. Agora,
3: pois foi. Agora vai um beijinho para todas, para si, para todos. E tudo bom e um bom fim de semana.
0: Muito obrigado,
3: Zulmira. E comem pizza, que é muito bom. É muito
0: muito obrigado.
3: Aqui não tem muito hábito de comer pizza, mas é muito boa pizza. Tchau,
1: bom tchau.
0: Muito obrigado, bom fim de semana.
1: Beijinhos.
0: Muito obrigado.
1: Tchau.
0: Mais uma chamada. Viva, bom dia.
4: Bom dia.
0: Olá.
1: Bom dia. Não está a ligar para a pizzaria, está a ligar para o PEF, mas vai ligar hoje. Para a pizzeria. Bom dia, bom dia.
0: Nossa amiga Marta. Tudo bem, Marta?
4: Está tudo bem. Ah, já ia uma pizza para o almoço. Já ia.
0: Pois é. Estamos quase na hora do almoço. Mas tem que ser saboreada com calma. Não é? Não pode
1: eu
0: ser.
1: Prefiro ao jantar, porque posso saboreá-la calmamente.
0: Com calma,
1: é conversar.
4: Para a hora do almoço, para a hora do lanche fria, aquilo é uma maravilha.
0: Ora bem.
4: Quando é bem feita, onde costuma ir, são muito boas.
0: Então, a Marta também gosta de quando
4: invejas.
0: Pois é.
1: Pois há umas que são feitas no forno a lenha, são diferentes.
4: Onde costuma ir, acho que são as melhores da Madeira. Acho para mim. Pronto. Mas não posso dizer o dia.
1: E qual é o ingrediente que a Marta gosta menos na pizza? Ou é de todos?
4: Alcachofas ou
0: alcaparras.
1: Alcaparra.
4: Já trabalhei num restaurante italiano e muita pizza comi. Cada semana era uma pizza diferente. Quer dizer, era o prato que eu do pessoal era uma pizza. E então, até a Margarita gostava.
0: Então, mas nem por isso, enjoou da pizza.
4: Ainda a semana passada comi uma no sábado à tarde.
1: Há para todos os gostos e prazeres. Isso há.
0: Mas trabalhar todos os dias com a pizza não lhe fez apreciar menos a pizza.
4: Eu mais ou menos uma, duas vezes por mês. Ou uma vez por mês.
0: Ok.
4: Também sempre.
0: Pois.
4: Também não é ser aconselhável.
0: Exato.
4: Mas comia.
0: Mas por causa do queijo, que é assim um bocado mais calórico. Pois é. Sim, senhora Marta, tal como nós é de bom dente.
4: Olha, eu gosto também de uma boa lasanha. Também é outro tipo de comida italiana.
1: É verdade.
0: Também tem o seu lugar, sem dúvida.
4: Claro. Já isso é bom dente. Ah, eu sou de bom dente.
0: Marta, e agora vamos endereçar os cumprimentos a quem? Vamos lá.
4: Cumprimentos para toda a minha família, amigos, ouvintes e todo o pessoal do Posto de Saúde Funchal que trabalha desde a Secretaria.
0: Muito obrigado.
4: Aos técnicos, ao Rui Jorge, que nunca mais ouvi, que antes de ir ali ao lado da minha casa, onde tem aparecido, e na frente do lado, acho que a Joana não tem deixado de caminhar de casa. Tá.
1: Tem que arrumar a casa.
4: Ele que amanhã que ele se venha ao lugar do costume.
1: Está bem.
4: Como a Aninha está trabalhando amanhã.
1: Sim, eu vou dar o recado.
0: Muito obrigado, Marta. Um bom fim de semana.
1: Beijinhos, Marta.
0: Muito obrigado,
1: Marta. E viva a pizza.
0: Muito obrigado. Mais uma chamada, a última chamada do nosso programa. Olá, bom dia.
1: Sim.
5: Olá, bom dia.
0: Olá.
1: Quem é que se junta aos gulosos?
5: Agora é de Gonçalves.

0: Gonçalves.
1: Ora, Gonçalves, como está?
0: O tempo.
2: Ah, está um bocadinho triste.
0: Pois então, é isso, perdeu um vizinho, não é?
2: Sim, e o meu irmão também perdeu, o meu irmão seguia triste desde depois, pôs o Sr. Caldeira.
0: Os pêsames, muita força.
2: O Sr. Caldeira também, tudo no mês de junho.
1: É verdade, foi. É verdade.
2: E fazem falta o programa, que eu sei muito que as conversas dele, mas o nosso programa segue em frente,
0: nós
2: está
0: sentimos,
2: muito maravilhoso.
0: Não dizemos, mas sentimos a falta.
2: Sim, porque ele dizia muitas piadas, ele falava muito em nós, que estava no jardim, que estava na muita terra, que estava na
0: e que a estrada já estava a ser aberta, que a estrada...
2: Sim, tudo, que não podia ser por causa do... Estava aberta mesmo.
0: Sim.
2: E depois eu pensei que depois tem emissora ia fazer ele de repórter.
0: Pois é isso.
2: Ele fez muitas gesturas, mas ele está no nosso coração, já
1: claro,
2: fez mais.
1: Está, é verdade.
2: E foi assim. Mas
0: está no nosso coração. Está.
2: Sim, eu estou sempre pensando. Então, quando eu ouço o programa, eu fico mais triste, mas não é por isso. Eu também gosto de cantar e sair e dizer anedotas, dizer comer pizza. Menos marisco.
0: Ah, não gosta?
2: Marisco não comer, nada de marisco. Tem tempo de comer caramujos, de fazer com alho, pimenta, e fazíamos muito isso. Mas agora, todos os meus filhos ficaram alérgicos.
0: É intolerante.
2: Sim, mas as minhas netinhas adoram pizza, se fosse de dias pizza, mas das férias, sei lá.
0: E agora é de confecciona em casa, como a nossa amiga Zumira,
2: não.
0: Manda buscar.
2: Eu mando buscar. Eu vejo aqui perto e é fácil.
0: Quando
2: eles portem bem, vem uma pizza. Eles
0: estão
2: para a praia, eles vão comer frango. Frango no forno e massinha. É uma surpresa. Quando eles chegarem, eu sempre gosto deles.
0: Exato.
2: Antes eram as meninas, agora os meninos têm a sua vida e agora
0: são os netinhos.
2: Voltou a panela a crescer. Menina Joana sabe que está dentro do programa, vai sempre dizendo isto: a panela baixa, a panela sobe.
0: Sim.
2: A casa também, este de amor, e agora está com esta estrada, tudo. Então acho demais, mas estamos à espera 20
0: pois,
2: anos, 30.
0: Está a passar por um mau bocado.
2: Esquecem as cores do jardim, mas tem ali o terreno, o meu marido está passando as árvores, as ervas de chá, os velhos, essas coisas todas.
0: Exato,
2: estamos na mesma.
0: Recuperar.
2: Falta para canoca.
0: Exato, e depois fica aí com uma bela estrada.
2: Sim. E ainda semana o nosso programa está maravilhoso, todos os dias. Há coisas que a gente gosta muito deste bom dia, está no nosso coração, está no nosso corpinté.
0: Nós agradecemos.
2: Pronto, parabéns aos dois e depois temos só do Funchal, a rádio do meu coração. Beijinho por estas ouvintes.
1: Muito obrigado, Gorete.
0: Obrigada, Gorete, um chique coração.
2: E com notícias boas e é o que é importante. Beijinhos para todos.
0: Muito obrigada, beijinhos.
2: Nina Joana, muitas felicidades e bom fim de semana.
0: Obrigada, Gorete. Venha mais vezes à emissão.
1: Muito obrigado.
0: Beijinhos.
1: Bom fim de semana.
2: Pois teve um mês sem aparecer.
1: Pois é.
0: E sentimos a falta. Agora.
1: Pois claro, já tivemos dado pela falta, é verdade.
2: Eu estava de luto, estou a aprender as janelas todas
1: certo.
2: Hoje.
1: Muito bem.
2: Muito obrigada.
1: Obrigado,
2: Gorete.
1: Muita força. Muito obrigado.
2: Obrigado.
1: Falgamos em saberes que ao conversar connosco também alivia e ameniza um bocado nessa dor que já sabemos como é que são. Estamos com 5 minutos nos esperando do meio-dia.
0: Vamos
1: lá marcar já o número para entregarem a pizza, porque estamos mesmo de saída, não há tempo para mais.
0: Ai, estou a ficar
1: Vem
0: com
1: aí
0: uma
1: a hora
0: fome.
1: De almoço, pois é, vamos já fazer o pedido para já. Que chegue a tempo e horas.
0: E a pizza vai ser, qual vai ser?
1: Olha, recheadinha e quentinha. Se chegar quentinha, tanto melhor.
0: Ah, é? Então é qualquer uma?
1: Qualquer uma. Isto... Como somos de bom dente.
0: Está bem, venha ela. Boa apetite.
1: Ela, é verdade.
0: Então vamos embora. Uma boa sexta-feira, um excelente fim de semana. Deste lado, apresentar-lhe o bom dia, o último inerente esta semana, o Paulo Madruga.
1: E a Joana Ferreira.
0: Então, bom dia.
1: Falamos muitas vezes da lavagem da louça. Ora, porque é sexta-feira, dia de música popular. Aí está.
0: Não é
1: Vou lavar
0: não
1: a louça.
0: Não é popular.
1: Não, é popular.
0: Popular.
1: Exatamente.
0: Bom fim de semana.
1: Bom fim de semana. Tchau.
0: Tchau.

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1: No Evangelho de hoje, Jesus não esconde as dificuldades da missão. Diz aos seus discípulos: "Envie-vos como ovelhas para o meio de lobos." Seguir Cristo nem sempre é fácil. Exige coragem, fidelidade e confiança, mesmo quando encontramos incompreensão ou rejeição. Mas Jesus não os envia sozinhos. Promete-lhes que nos momentos de maior dificuldade, o Espírito Santo lhes dará as palavras certas e a força necessária para permanecerem fiéis. Também hoje viver o Evangelho pode significar ir contra a corrente, escolher a verdade em vez da mentira, o perdão em vez da vingança, o amor em vez do egoísmo. Nem sempre seremos compreendidos, mas nunca estaremos abandonados. A nossa segurança não está nas nossas capacidades, mas na presença de Deus, que caminha connosco e nunca nos deixa sós.

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0: Não haverá vítimas portuguesas no incêndio de Almeria. Indicação do Ministério dos Negócios Estrangeiros, fonte do gabinete de Paulo Rangel, diz que até o momento não há confirmação de portugueses mortos ou feridos. As autoridades da Andaluzia falam numa tragédia nunca antes vista na região. Pelo menos 11 pessoas morreram, cerca de 20 estão dadas como desaparecidas. Entretanto, o Presidente da República já veio lamentar as vítimas do grave incêndio. Numa nota da Presidência, António José Seguro solidariza-se com o Rei de Espanha, a quem dirige uma mensagem de condolências e de solidariedade para com as famílias das vítimas. Para as próximas horas, espera-se uma melhoria das condições climatéricas, o que pode ajudar o trabalho dos bombeiros. A Renascença falou esta manhã com um português a viver em Almeria, João Gonçalves, diretor desportivo do clube local, diz que nesta altura a prioridade é afastar as populações das zonas de risco, embora a situação seja mais calma nesta altura.
1: Agora está mais controlado do que no início, porque pronto, agora já não cortaram todos os acessos àquela zona, já ninguém pode entrar naquele perímetro. Neste momento as autoridades estão a querer que as pessoas também não se aproximem da zona de perigo, não é? Mas o fogo ainda não está totalmente controlado. A informação que temos é essa, porque é uma vasta área que estava a fumegar.
0: O diretor desportivo do Almeria, João Gonçalves, ouvido por André Rodrigues. Declarações já disponíveis no site da Renascença. Por cá, prisão preventiva para uma mulher de 70 anos, detida por suspeitas de ter provocado um incêndio florestal em Rezende, distrito de Viseu. De acordo com a Polícia Judiciária, o fogo colocou em risco várias habitações. A suspeita já tinha antecedentes pelo mesmo tipo de crime. Prisão preventiva para mais 3 suspeitos detidos na quarta-feira por alegada ligação a uma rede organizada de roubos violentos contra idosos e pessoas vulneráveis em Olhão e Faro. São 2 homens de 27 e 46 anos e uma mulher de 44. Juntam-se aos 2 suspeitos já em prisão preventiva. Há um outro obrigado a apresentações diárias às autoridades. No total, entre segunda e quarta-feira, foram detidas 6 pessoas. É uma medida que serve apenas para calar os senhorios. É a reação da Associação dos Inquilinos Lisbonenses perante as alterações apresentadas pelo Governo para o arrendamento. Ouvido pela Renascença, António Machado considera que as medidas são injustas e moralmente criticáveis. O secretário-geral da Associação fala de uma reforma falhada porque o Governo diz que deveria resolver a regulação e a fiscalização do arrendamento.
2: Mais de metade dos contratos de arrendamento estão manifestados na autoridade tributária e não pagam impostos. Essa alvejaria continua. Aquilo que era importante resolver, que era de facto a regulação no registro, na fiscalização, ficou, digamos, outra vez ignorado.
0: As críticas de António Machado, secretário-geral da Associação dos Inquilinos Lisbonenses, ouvido pela jornalista Maria João Costa. Os transportes públicos para residentes no Porto vão ser gratuitos a partir de hoje para quem detém o cartão municipal Porto Ponto. É um anúncio do presidente da autarquia, Pedro Duarte. Quem for o portador desse cartão terá, no entanto, de atualizá-lo numa loja andante, numa Pay Shop, para poder ter acesso às viagens gratuitas. Este cartão terá igualmente de ser validado a cada viagem, como se de um cartão andante se tratasse. A medida tem um custo estimado para a autarquia entre 20 a 25 milhões de euros anuais. É um tema que vamos voltar, Zé Azizé, na edição da 1 da tarde.
3: Okay, muito obrigada.
4: Então, bom fim de semana.
0: Bom fim de semana. Ai.

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música portuguesa abrindo a tarde musical PEF desta sexta-feira até às 12 horas e 45 minutos, a altura certa para atualizarmos a informação de âmbito regional com mais uma edição do Madeira em Notícia. No espaço onde também atualizamos o desporto motorizado, é precisamente de segunda a sexta que levamos aos nossos ouvintes motores em antena, um espaço que está temporariamente de férias para regressarmos em força ainda no final deste mês, onde obviamente vamos dar todo o destaque à prova rainha do automobilismo da nossa região, o Rally da Madeira, uma operação que vamos naturalmente montar para levarmos a todos os aficionados da velocidade todas as emoções desta grande prova que vamos ter a oportunidade de cobrir na íntegra aqui na Sintonia do PEF. Continuo desse lado, aproveite bem este final da semana lado a lado com o posto emissor de Funchal. Nesta sexta-feira, dia 10 de julho, um dia em que, segundo a meteorologia, vamos ter uma subida do mercúrio dos termómetros até aos 27 graus Celsius. Nesta sexta-feira, temos também para levarmos até si na habitual rubrica Nós Por Cá, de Dona Nebras, logo após a informação de âmbito regional com o Madeira em Notícia. Vamos ter igualmente uma opinião que conta nesta sexta-feira com Gilberto Teles e destacamos ainda da nossa programação neste final de semana. Somos Livros, pelas 17 horas, esta habitual rubrica que semanalmente aqui está consigo a cada final de semana com grandes sugestões literárias, uma rubrica de Graça Alves e o padre João Gonçalves, e pelas 19 horas vamos viajar, exatamente o convite é esse mesmo, com Viagens à Limar, um programa de Natércia Xavier. E pelas 19h30 temos Do Tempo ao Tempo com o padre Tiago Andrade. Alguns dos destaques da nossa programação desta sexta-feira. Aproveite bem connosco.

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0: 12 horas mais 45 minutos. Está na altura para conhecermos os títulos da informação.
1: A Diocese do Funchal envia 123 mil euros para vítimas dos sismos na Venezuela. Polícia preocupada, só este ano, das 8 mortes em acidentes, 5 envolveram motorizadas. Câmara do Funchal quer conservação permanente das estradas do concelho e acabar com os remendos. Marítimo e Nacional têm amanhã os primeiros jogos de preparação para a nova temporada na Primeira Liga. A Polícia de Segurança Pública está muito preocupada com os acidentes envolvendo veículos de duas rodas. Este ano, das 8 vítimas mortais em acidentes rodoviários, 5 eram condutores ou ocupantes de motorizadas. Neste momento, decorre uma campanha de fiscalização e prevenção orientada para estes veículos. Ao posto emissor, o subintendente José Catanho alertou para a gravidade do problema.
2: Aquilo que se pretende aqui, para além de fiscalizar, é também sensibilizar os condutores para a adoção de comportamentos mais responsáveis e, com isto, chamar a atenção que os veículos de duas rodas a motor representam um maior risco rodoviário e uma maior vulnerabilidade em caso de acidente para os seus condutores. Desde o dia 1 de janeiro até 30 de junho, temos já registado 8 vítimas mortais, sendo que 5 são relacionadas com motociclos, o que é um número bastante expressivo e que tentamos, com todo o esforço, que não ocorra mais, mas pronto, também não depende só da parte da fiscalização, depende também da responsabilidade de quem faz circular através destes veículos.
1: O Comando Regional da PSP aproveita uma vez mais para apelar às cautelas necessárias para quem conduz este tipo de veículos, devendo também evitar comportamentos de risco.
2: Não adoção de comportamentos de risco associados à condução, promover uma condução segura, evitar o excesso ou a velocidade excessiva, as ultrapassagens perigosas, o circular entre filas de trânsito de forma irregular, ultrapassagens pela esquerda, tudo aquilo que são comportamentos que possam propiciar a ocorrência de acidentes com este tipo de veículos.
1: Na próxima segunda-feira termina a Campanha Nacional de Prevenção de Acidentes envolvendo motorizadas. A Polícia de Segurança Pública está preocupada com a elevada sinistralidade na região e com consequências mais dramáticas envolvendo condutores ocupantes de veículos de duas rodas. Como ouvimos, das 8 mortes em acidentes, 5 referem-se a ocupantes destes veículos. São dados provisórios. Esta semana registaram-se pelo menos 86 acidentes de viação na Madeira, que provocaram um ferido grave, 24 ligeiros. A maior parte foi colisões, havendo ainda o registro de 20 despistas e 4 atropelamentos. Esta semana foi, de resto, das que mais acidentes verificou desde o início do ano. Nas operações de fiscalização, a polícia deteve 16 automobilistas, metade por condução sob efeito do álcool, os restantes por condução com carta e veículo apreendidos e recusa em efetuar o teste de despistagem de substâncias psicoativas. O mau estado de algumas estradas pode influenciar negativamente a circulação automóvel e comprometer também a segurança. E o que não faltam são vias cheias de buracos e deformações no pavimento. Ora, a Câmara do Funchal quer acabar com os remendos. O objetivo é evitar ao máximo o abre e tapa buracos. Na reunião de ontem foi aprovado por unanimidade um estudo técnico. A proposta foi do vereador Jorge Afonso Freitas, independente. Jorge Carvalho defende um modelo com base num plano de conservação permanente, envolvendo também as empresas que efetuam obras nas artérias da cidade.
3: Aquilo que se pretende aqui é que, e é nisso que estamos também envolvidos, já havíamos referido, procurar ter um plano de asfaltagem que evite também o desperdício, nomeadamente articulando com um conjunto de entidades que fazem intervenções nas nossas estradas para que possamos ter uma asfaltagem posterior a essas intervenções. Ou seja, isto implica ter aqui uma coordenação com diferentes entidades, como por exemplo a empresa de eletricidade, a ARM, as empresas de comunicações, e a recomendação que foi apresentada é nesse sentido, e é essa precisamente a nossa intenção, ter aqui um plano que seja plurianual, de forma a que possamos ter uma intervenção que seja ela duradoura e não apenas temporária relativamente a outras intervenções.
1: A Câmara do Funchal quer acelerar as reparações nas estradas do concelho, assim que se detectem anomalias ou se realizem intervenções, por exemplo, por empresas de telecomunicações ou de eletricidade. Na reunião de ontem foi aprovado um conjunto de apoios sociais, nomeadamente no que se refere à natalidade e família, bem como no âmbito do programa Táxis Mais 75. Ajuda aos afetados pelos sismos, a Diocese do Funchal reuniu até ao momento cerca de 123 mil euros. O dinheiro será encaminhado ainda hoje para a conta da Caritas Venezuela. Grande parte deste montante foi recolhido nas missas celebradas no último fim de semana. Em declarações ao posto emissor, na quarta-feira, Dom Nuno Brás já tinha deixado um agradecimento público aos diocesanos e outras entidades.
4: Creio que é de agradecer a todos os madeirenses pela generosidade, até porque depois não foram só paróquias, houve também congregações religiosas e pessoas individuais que entregaram na diocese e, portanto, e quantias substanciais, o que mostra também a nossa proximidade para com a Venezuela e para com os nossos imigrantes que estão na Venezuela.
1: Bispo do Funchal, reconhecido à solidariedade madeirense, a diocese envia ainda hoje para a Caritas de Venezuela cerca de 123 mil euros. Este dinheiro será aplicado na aquisição de bens essenciais e urgentes. Dom Nuno apela ainda à oração pelas vítimas dos terremotos. No que toca a portugueses, são já 104 os que perderam a vida e os desaparecidos estão à volta de 60. O Governo Regional está a investir quase 20 milhões de euros na empreitada de construção dos parques eólicos Loiral 3 e do Paúl da Serra, um projeto que visa reforçar a produção de energia elétrica a partir de fontes renováveis. O secretário das Infraestruturas visitou o local. A empreitada arrancou em agosto do ano passado e deve terminar até novembro deste ano. E a Madeira voltou a bater recordes na área do turismo. Em 2025, restou 12,7 milhões de dormidas e 2,4 milhões de hóspedes. Estes foram os números mais altos de sempre, conforme destaca a Direção Regional de Estatística. Comentando estes dados, Miguel Albuquerque anunciou que uma das prioridades da região é atrair marcas internacionais de qualidade.
5: Tenho uma marca que vai vir agora para o antigo Golden Gate. É uma marca internacional.
6: Qual é a marca? Podemos avançar?
5: Não posso avançar, mas é uma marca internacional com grande peso no mercado americano, por exemplo, e isso é importante.
1: A região conta atualmente com 75 mil camas no setor da hotelaria e turismo, grande parte ligada ao alojamento local. 36 mil fazem parte do plano de ordenamento turístico, que tem um limite de 40 mil camas. Albuquerque diz que a prioridade não é atingir esse limite.
5: O plano de ordenamento turístico não está executado. Aliás, é até estranho que não tenha sido executado. Mas o nosso foco neste momento, como você sabe, visa três áreas. A reabilitação de zonas históricas com unidades de alta qualidade, como tem acontecido. Marcas internacionais de hotelaria, porque as marcas internacionais, neste momento, é fundamental em termos de assegurar a mobilidade com menos custos de promoção para a Madeira. E também estamos muito focados naquilo que tem sido o percurso, que é melhorar a qualidade do produto e dos serviços com o melhor preço.
1: Miguel Albuquerque, presidente do Governo. São apoios no valor de 1 milhão de euros. O Executivo aprovou ontem contratos de cooperação e protocolos entre a Segurança Social e 11 instituições. Em comunicado foi especificado ainda parcerias no âmbito do Programa de Emergência Alimentar da Região, na ordem dos 843 mil euros. Um protocolo com a Associação para a Promoção da Cidadania implica uma compartilhação financeira de 174 mil euros. O homem que matou a mãe em Água de Pena, em março, foi apontado pelo Ministério Público como inimputável perigoso. A acusação admite que o arguido é portador de anomalia psíquica grave intensificada pelo consumo de substâncias psicoativas. Na altura dos factos, não tinha noção do que estava a fazer. A vítima, uma enfermeira reformada, foi atingida por um halter de 12 quilos, conforme indicou a Procuradoria da República na comarca da Madeira. O homem de 32 anos só foi detido 4 dias depois do homicídio. Na primeira abordagem, fugiu à PSP, saltando de uma altura de 6 metros. Agora encontra-se em prisão preventiva, aguardando esse processo numa unidade de saúde mental. Para a época da Primeira Liga Portuguesa de Futebol, começa a mexer. Marítimo Nacional cumpre amanhã os primeiros jogos de preparação para a temporada 26-27. A equipa orientada por Mitchell van der Gaag enfrenta a Académica de Coimbra, em Lousada, no norte do país. Ainda durante o estágio, os verde-rubros serão colocados à prova frente ao AVS e ao Leixões. Já o Nacional recebe a Associação Desportiva de Machico na Chopana pelas 10:30 da manhã. Depois a equipa segue para um estágio no norte do país para defrontar o Leixões e o Tondela.

no ar, devido à previsão de períodos de chuva em geral fraca nas próximas horas. O vento vai soprar fraco a moderado de noroeste, é que indica também a previsão do IPMA. Dentro de instantes, como é habitual às sextas-feiras, a rubrica Nós por Cá, da autoria de Dom Nuno Brás.

0: Nós por cá, Dom Nuno Brás, no posto emissor de Funchal.
1: O mal natural, como aquele terremoto na Venezuela, continua a ser um grande ponto de interrogação, uma espécie de sem sentido na realidade que nos cerca. Que os maus sejam castigados, entendemos. Que Deus lhes perdoe esse mal e os procure acolher no seu reino, convertendo o seu coração, também somos capazes de compreender. Afinal, é grande a misericórdia do Senhor, tão grande que é capaz de converter os corações mais endurecidos. Contudo, as desgraças naturais que matam e causam sofrimento generalizado são uma fronteira que se torna difícil de ultrapassar. Claro que muitas dessas desgraças naturais são também fruto do mau viver humano, de corrupções, de egoísmos, de um mau uso que perverte a própria natureza e, portanto, são fruto de um pecado social. Mas isso não basta. Sabemos, por experiência, como é importante para aqueles que vivem as consequências desse mal que é provocado pela natureza, perceber que Deus está ao seu lado e partilha com eles o sofrimento, dando força, coragem, apresentando novos caminhos. Na carta aos Romanos, São Paulo diz que a criação inteira geme e sofre as dores do parto, ou seja, para além do sofrimento que marca a vida humana, existem também as dores de crescimento da própria natureza, à espera do mundo novo, à espera que o ser humano ofereça a toda a realidade um novo sentido, que só lhe pode vir do homem novo que é Cristo. Como afirma o livro do Apocalipse, nessa altura Deus enxugará todas as lágrimas dos seus olhos, pois nunca mais haverá morte, nem luto, nem clamor, nem dor. Sim, as coisas antigas passaram. Podemos, pois, dizer que a própria criação se apresenta como tarefa para o ser humano. Depende da nossa conversão e da nossa capacidade de lhe comunicar a novidade de Jesus, permitindo-lhe crescer, viver o mundo novo que Jesus, na sua ressurreição, já começou a fazer surgir.
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1: Existem perguntas que não precisam de ser gritadas para fazerem barulho. A de Rui Tovar, lançada ontem no Canal 11, no seu balanço até agora sobre o Mundial, é uma pedra atirada ao charco. E a pergunta foi, e jogar a bola? Uma questão simples, curta, quase infantil e, no entanto, devastadora. Porque toca no nervo exposto no futebol moderno, a obsessão pelo atleta perfeito e o esquecimento do jogador verdadeiro. Hoje temos craques que acordam cedo, medem o sono, contam passos, pesam proteínas, fazem alongamentos com a mesma devoção com que outros rezam. O futebol transformou-se num ritual quase científico, ginásio, crioterapia, recovery, mindfulness, uma folha de alface, grão de bico, descanso, mais ginásio. São corpos telhados a laser, máquinas de alta competição, atletas que parecem saídos de um catálogo fitness. Mas a pergunta insiste, e jogar a bola? Porque jogar a bola não é correr mais, não é saltar mais alto, não é ter percentagens impecáveis no relatório pós-jogo. Jogar a bola é outra coisa, é dominar uma bola que vem mal criada, é inventar um passe que ninguém viu, é rematar com aquela insolência que não cabe num plano tático, é ter nervo, risco, desobediência criativa, é saber que o futebol

0: Não é só músculo, mas também mistério. Neste Mundial, entre tantas estatísticas e tantos atletas afinados, foram muitos jogadores que ainda sabem jogar à bola, que incendiaram o torneio, os que não se escondem atrás do GPS, os que não precisam de 300 abdominais para perceber que o jogo pede um toque de calcanhar, os que carregam a bola como quem leva uma história na ponta do pé. E é aqui que a diferença que Rui Tovar reconhece de olhos fechados. Jogar futebol é cumprir, jogar à bola é criar. Jogar futebol é seguir o manual, jogar à bola é rasgar o manual quando o jogo precisa de poesia. Jogar futebol é ser atleta, jogar futebol é ser mais do que um atleta, jogar à bola é ser apenas e só jogador. E a pergunta torna-se incómoda: estamos a transformar atletas para o momento ou jogadores para o jogo? Corpos de alta competição ou cabeças que entendem o enigma da bola? Profissionais de rendimento ou artistas capazes de decidir um Mundial com um gesto que não se ensina? O futebol moderno apaixonou-se pela ciência, e ainda bem, mas esqueceu-se de que a bola não é um halter. A bola exige toque, exige alma, exige que haja uma desordem luminosa que faz o estádio levantar-se quase em uníssono sem saber-se porquê. No final de contas, o Mundial mostrou-nos isto, ou tem-nos mostrado isto. Os atletas impressionam, de facto, os jogadores encantam. E num desporto que vive de emoção, de memória, de epifanias súbitas, a pergunta lançada por Rui Tovar continua a ecoar como um aviso, ou talvez como uma saudade. E jogar à bola. Porque enquanto houver alguém que saiba fazê-lo, o futebol continuará vivo, apesar de todas as folhas de alface do mundo.
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João Pedro Paes e Bispo Recomeço. Ora, cá estamos nós, com a música mais calma, a acompanhá-lo especialmente ao almoço, e ao seu caso, um bom almoço, um bom apetite na Sintonia PEF, e em plena sexta-feira, GNR. Boa tarde, com a sua rádio, um bom verão, boas férias, ou bom trabalho. Se trabalha, hoje é sexta-feira, nem mais, com o fim de semana cada vez mais perto.

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0: recente Badocha, a mãe grande no Canal 2 do PEF.
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0: Praticamente a 39 minutos das 14 horas, deste modo se vai fazendo a sua sexta-feira e esperemos que bem na Sintonia PEF. A música é mais calma, especialmente para o seu almoço e, ao caso, um bom almoço, um bom apetite na companhia da sua rádio. Quanto à temperatura máxima para o Funchal no dia de hoje é de 27 graus no Funchal. Matias Damásio, teu olhar.

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Estamos quase nas 14 horas, praticamente 7 minutos e meio. Serve, bom regresso ao trabalho às 14, para quem almoça, um bom almoço, um bom apetite. Vamos aqui no PEF, ficando agora com o Mr. Kizomba, Você Virou Saudade. Continuamos a desejar-lhe um bom verão com a sua rádio, o PEF FM.

0: 30 meios aéreos, centenas de operacionais continuam a combater o violento incêndio em Los Gallardos, Almeria, Espanha. O mais recente balanço dá conta de pelo menos 12 mortos, 23 desaparecidos. Na última hora, 4 feridos graves foram transportados de helicóptero para Sevilha. O governo de Madrid já mobilizou militares para ajudar a travar o fogo, cujas causas continuam por esclarecer. Entretanto, Portugal transmite condolências pelo incêndio e pelas vítimas do incêndio em Espanha. O ministro Paulo Rangel afirma que as autoridades nacionais acompanham a situação, estão disponíveis para o apoio necessário. O Presidente da República elogia o humanismo e a solidariedade dos 64 operacionais que estiveram em missão na Venezuela. Em Beja, na chegada da Força Operacional Conjunta à Base Aérea número 11, António José Seguro lembrou a importância do trabalho da equipa nacional.
1: A vossa expressão de humanismo, a vossa expressão de solidariedade é um exemplo de como o mundo precisa dessa solidariedade e dessa humanidade. Levaram o melhor que o país tem: coragem, competência e solidariedade.
0: O Presidente da República, aqui num registro da RTP, o duplo sismo na Venezuela causou até o momento pelo menos 3.899 mortos, mais de 16.700 feridos. Entre as vítimas mortais há pelo menos 104 portugueses e luso-descendentes e outros 57 estão desaparecidos ou incontactáveis. Portugal assinou hoje um acordo com a comunidade de Santo Egídio. A organização católica está presente no terreno em países como a Ucrânia ou Moçambique e envolvida em ações de ajuda, mas também de mediação de paz. Numa altura em que Portugal perspectiva a ação futura no Conselho de Segurança das Nações Unidas, o ministro dos Negócios Estrangeiros diz que o acordo poderá beneficiar as duas partes.
2: O conhecimento do terreno, dos atores e, em particular, das necessidades nos vários palcos de conflito, em especial, eu salientaria aqui, o continente africano, vão ser, com certeza, para nós, muito, muito úteis, enquanto membros do Conselho de Segurança, mas julgo também para a comunidade de Santo Egídio a possibilidade de ter um acesso direto e enquadrado formalmente a um Estado que é membro do Conselho de Segurança lhe permite também, obviamente, carrear a sua visão, chamar a atenção para algumas necessidades, para coisas que muitas vezes, que de outra forma, não seria possível ter.
0: O ministro Paulo Rangel sobre o acordo que o Estado português assinou com a comunidade de Santo Egídio. A Ordem dos Médicos pede a revisão das novas regras para as listas de espera cirúrgicas. A instituição acusa o governo de retirar algumas pequenas cirurgias dos indicadores oficiais, o que diz pode reduzir artificialmente as listas de espera no SNS. Caso NRP Mondego, a Marinha garante que a multa aplicada ao chefe do Estado-Maior da Armada, o almirante Jorge Nobre de Sousa, por incumprimento de um despacho judicial relacionado com a notificação de testemunhas, essa multa foi paga com dinheiro pessoal. A resposta surge depois da defesa dos arguidos alegar que a multa de 816 euros teria sido paga com recursos públicos, admitindo a eventual prática do crime de peculato. Em resposta à Renascença, a Marinha rejeita a versão, garante que o almirante está disponível para prestar todos os esclarecimentos ao Ministério Público. Tudo para conferir Paulo no site da Renascença.
3: Vitor Mesquita, até daqui uma hora.
0: Até já.
3: Mais música na Renascença, de seguida com Ed Sheeran.

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Pousada, praia, é verão, as idas à praia são frequentes, desejamos naturalmente uma ótima praia, um bom descanso, boas férias, embora o sol não esteja aí a mostrar-se. É preciso, naturalmente, ter em conta os cuidados, uma vez mais, necessários para um dia de praia saudável. E agora, relembramos-lhe que ainda hoje dizemos-lhe isto, falando da nossa programação. Vai para o ar e falando agora de horários, precisamente Somos Livros, com a assinatura de Graça Alves e também do Padre João Gonçalves. 17 horas, Somos Livros nesta sexta-feira. Mas há mais. Às 18 horas e hoje com Gilberto Teles, uma opinião que conta. Um pouco mais tarde, às 19 horas, com Ana Tércia Xavier, vai para o ar Viagens Além Mar. Com o Padre Tiago Andrade, do Tempo ao Tempo, às 19h30. Estamos assim a 4 minutos das 14h30. Deste modo, se vai fazendo a sua sexta-feira de trabalho, já com a cabeça no fim de semana, enquanto não acontece, força aí desse lado, bom trabalho para quem está de férias. Continuação de um ótimo descanso com a sua rádio. Posto emissor do Funchal. Na música, quase que apostamos que vai gostar de recordar Carrie, na voz dos Europe, uma canção dos anos 80, para si, só para si.

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Man at Work, uma canção dos anos 80 que fizemos questão de trazer à nossa tarde musical PF de hoje. Continuamos a desejar-lhe uma ótima sexta-feira, bem disposta agora na companhia de Rúlio Iglesias no PFFM. Quando vivas comigo, vai no seu automóvel, faça uma boa viagem com a sua rádio e comigo, Joana Ferreira, até às 16 horas.

na voz de Cliff Richard, We Don't Talk Anymore, uma canção que fez de facto muito furor em 1979 e levou muita e boa gente às pistas de dança. Estamos praticamente alguns minutos, a 11 minutos e meio das 15 horas. A essa hora vamos fazer simultâneo com o Canal 1 da Rádio Renascença para que possamos atualizar a informação. Depois das notícias, voltamos aí ao seu trabalho, à sua casa, ao seu automóvel, aqui no PEF, para a hora 2 da nossa tarde musical de hoje. Hero, na voz de Henrique Iglesias. Até já. 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

0: Marcada para esta hora a apresentação do novo selecionador nacional, Jorge Jesus, de 71 anos, sucede a Roberto Martínez. A cerimónia na Cidade do Futebol, onde está o repórter João Filipe Cruz, agora em direto. Boa tarde, João Filipe Cruz. Está tudo pronto para a apresentação?
1: Boa tarde, está praticamente tudo pronto. Aliás, Jorge Jesus acaba mesmo agora de entrar num auditório da Cidade do Futebol, que parece ter pouco espaço para tanta gente que marca aqui presença. Sentou-se na primeira fila, lado a lado com Pedro Proença. A qualquer altura, esta cerimónia de apresentação de Jorge Jesus enquanto selecionador nacional há de começar. Sob esse mote, já o disseste, viemos para vencer, um cartaz bem grande atrás do púlpito que servirá para apresentar Jorge Jesus como novo selecionador. Ele que, se cumprir contrato, vai fazer 40 anos de carreira enquanto selecionador. Faça agora uma curta pausa, até porque está a ser introduzida a cerimónia, e vamos aguardar mais uns instantes para ouvirmos ou Pedro Proença ou Jorge Jesus.
0: Repórter João Filipe Cruz, que acompanha a cerimónia de apresentação do novo selecionador nacional, Jorge Jesus, de 71 anos, sucede a Roberto Martínez. 6 localidades do Conselho da Almada vão ficar sem água a partir das 10 da noite até às 6 da manhã de amanhã sábado. Decisão integrada nas medidas da autarquia para restabelecer reservas. O corte total do abastecimento de água vai afetar o Feijó, o Laranjeiro, o Val das Flores, Barrocas, Cova da Piedade e Chegadinho. De acordo com a Ministra do Ambiente, a reposição total do abastecimento de água no Conselho deverá demorar entre 2 a 3 semanas. A Provedoria de Justiça está a analisar a situação da falta de abastecimento de água em Almada, na sequência de queixas apresentadas por moradores no Conselho. Para as 7 da tarde está marcada uma manifestação no Pragal, em Almada, contra as falhas de abastecimento. Retomamos a notícia de abertura. Contacto de novo com o repórter João Filipe Cruz, na Cidade do Futebol. O Presidente da Federação, João, está já a discursar.
1: Aí já introduziu, Pedro Proença repetiu a frase que tinha dito no aeroporto quando da chegada da seleção: está iniciada uma nova era. Vamos ouvir um pouco as palavras do Presidente da Federação Portuguesa de Futebol.
2: Nacional. Direi que um momento especial, num dia também especial para a Federação Portuguesa de Futebol, para nos lembrarmos daquilo que devemos aspirar. À grandeza. Sempre à grandeza. A apresentação de Jorge Jesus marca o início de uma cultura de vitória bem definida. Uma cultura afirmada com convicção e assumida como o nosso novo padrão de exigência. Escolhemos um novo selecionador nacional cujo perfil traduz exatamente aquilo que queremos para esta nova fase. Liderança, ambição e resultados. Jorge Jesus assume hoje a missão de preparar uma seleção capaz de disputar a próxima Liga das Nações, o Europeu de 2028, o Mundial de 2030, que teremos o orgulho de organizar também em nossa casa. Nos próximos 4 anos.
1: Já sabíamos que o contrato ia ser longo. Jorge Jesus firma um contrato até 2030, ano em que Portugal, Espanha e Marrocos recebem o Mundial. Vamos continuar por aqui, ouvir Pedro Proença e, claro, ouvir Jorge Jesus, que assiste às palavras do Presidente na primeira fila.
0: Vamos continuar a seguir de perto esta apresentação do selecionador nacional Jorge Jesus, declarações do substituto de Roberto Martínez em próximas edições. Duas notas ainda sobre a restante atualidade. Sobe para 107 o número de portugueses e luso-descendentes mortos na sequência do duplo sismo na Venezuela, um dado avançado pelo Ministério dos Negócios Estrangeiros. Há ainda 57 desaparecidos. A Junta da Andaluzia acaba de decretar 3 dias de luto pelas vítimas do incêndio de Los Gallardos, em Almeria. O mais recente balanço aponta para pelo menos 12 mortos, 23 desaparecidos, 4 feridos graves foram transportados de helicóptero já esta tarde para Sevilha. O combate às chamas prossegue com 30 meios aéreos e centenas de operacionais mobilizados. O governo de Madrid mobilizou também militares para ajudar a travar o fogo, cujas causas continuam por esclarecer. Tudo para conferir, Paulo, no site da Renascença.
3: Então, Mesquita, conta a nós um abraço. Bom fim de semana.
0: Bom fim de semana.
3: Benson Boone, vem aí.

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E agora remix Grove, quem me dera. Continuação de uma ótima sexta-feira, no fundo, bom final de semana na companhia PEF. Enquanto o fim de semana não chega, força aí desse lado, bom trabalho. Para quem está de férias, o bom tempo está aí, 27 graus.

Entrando já no último quarto de hora da segunda parte da nossa tarde musical PEF de hoje, sexta-feira, dia 10 de julho de 2026. Já a seguir, relembramos-lhe que ainda hoje, e no que diz respeito à nossa programação, às 17 horas vai para o ar mais um programa fresquinho, Somos Livros, com a Graça Alves e o Padre João Gonçalves. 18 horas com Gilberto Teles, uma opinião que conta. Um pouco mais tarde, com a assinatura de Natércia Xavier, Viagens Além Mar. Com o Padre Tiago Andrade, 19h30, sensivelmente, do Tempo ao Tempo.

Posto isto, vamos voltar à música. A Friday, I'm in Love, The Cure, mais uma canção dos anos 90 para si.

0: Jorge Jesus foi apresentado esta tarde como selecionador nacional de futebol, um nome consensual, afirmou o presidente da Federação Portuguesa. Numa longa conferência de imprensa, Jesus sublinhou o orgulho que tem em treinar a seleção do seu país. Uma longa conferência de imprensa acompanhada pelo João Cruz, agora em direto. Boa tarde, João.
1: Boa tarde. Foi praticamente uma hora que durou essa conferência de imprensa aqui no auditório da Cidade do Futebol lá em Oeiras, um auditório que pareceu de repente pequeno para tanta gente que quis acompanhar a apresentação de Jorge Jesus e o regresso a Portugal pela porta grande, como disse Pedro Proença, pela porta da Seleção Nacional. E começando por aí, Pedro Proença disse que com Jorge Jesus, a seleção estaria muito mais perto de ganhar. De resto, é esse o mote para a apresentação de JJ. Viemos para vencer e Jorge Jesus foi repetindo essa ideia ao longo da conferência de imprensa e ao longo das respostas que foi dando aos jornalistas. Referiu, sem nunca criticar a prestação da seleção no Mundial, que a ideia de jogo até então, imposta por Roberto Martínez, não tem nada a ver com a ideia que quer trazer para a seleção, e deixa também uma garantia sobre Cristiano Ronaldo. Com Jorge Jesus, Cristiano Ronaldo nunca será um problema.
0: O essencial da conferência de imprensa de Jorge Jesus, que já está oficialmente apresentado como selecionador nacional de futebol. A Ordem dos Médicos pede a revisão das novas regras para a lista de espera para cirurgia. O bastonário diz que o SINAC retira as pequenas cirurgias dos indicadores oficiais. São menos 20% de cirurgias, o que vai reduzir artificialmente as listas de espera no SNS e prejudicar os doentes. Subiu para 107 o número de portugueses e lusodescendentes que morreram no duplo sismo que atingiu a Venezuela. 19 são crianças. Continuam desaparecidas ou incontactáveis 57 pessoas. No total estão contabilizados perto de 3.900 vítimas mortais. Esta manhã, o Presidente da República elogiou o humanismo e a solidariedade dos 64 operacionais portugueses que estiveram em missão na Venezuela. Em Beja, na chegada da Força Operacional Conjunta, António José Seguro lembrou a importância do trabalho da equipa nacional.
2: A vossa expressão de humanismo, a vossa expressão de solidariedade é um exemplo de como o mundo precisa dessa solidariedade e dessa humanidade. Levaram o melhor que o país tem: coragem, competência e solidariedade.
0: O Presidente da República, aqui num registro da RTP, vários países, incluindo Portugal e outros estados da União Europeia, enviaram equipas de busca e salvamento para a Venezuela. A Junta da Andaluzia decretou 3 dias de luto pelas vítimas do incêndio de Los Gallardos, em Almeria. O mais recente balanço aponta para 12 mortos e 23 desaparecidos. 4 feridos graves foram transportados de helicóptero para Sevilha. O incêndio continua por controlar. Está a ser combatido com 30 meios aéreos, centenas de operacionais e o apoio de militares. E a PSP alerta para o aumento de burlas por pessoas que se fazem passar por funcionários bancários ao telefone. Só na passada terça-feira, imaginem só, Sónia e Daniel, houve 24 queixas. A burla começa normalmente com um alerta via mensagem, a dizer que houve uma movimentação irregular ou transferência suspeita. Depois, a pessoa recebe um telefonema deste tal alegado funcionário bancário. E muita atenção, porque este esquema recorre a uma técnica que mascara o número de telefone de origem. Portanto, para a vítima, o número que aparece no telemóvel pode ser, de facto, de uma instituição bancária legítima. Portanto, muita atenção, nunca mesmo. Confiar.
3: Não é suposto nunca ninguém do banco perder códigos, nem códigos matriz, nem passwords, nada disso, nunca.
4: Isso sabes mesmo. Que há dias partido convosco esta história. Eu estava num restaurante e estava a ouvir uma conversa, sabes,
3: sim,
4: paralela.
3: Eu às vezes nem vou jantar, vou só para ouvir conversas.
4: Exatamente. Não, e alguém contava que tem uma amiga que sempre foi super cautelosa com essas coisas, que dizia sempre aos filhos, que já, pelo que eu percebi, já eram adolescentes, não é? Nada de clicar em links, ninguém pede os códigos, etc, etc, etc. Recebeu uma chamada, supostamente, da Caixa Geral de Depósitos, que não era,
0: portanto,
4: claro.
0: Esta fraude, lá está.
4: Pronto. E que a conversa foi de tal ordem, e a pessoa sabia tanto, que ela, sim, não teve como desconfiar, acabou por dar o
0: e
4: código.
0: Caiu.
4: Exatamente.
0: É assim.
4: E correu muito
3: mas...
4: bem. Percebes uma pessoa que, sim, está desperta e está atenta.
3: Mas não
4: e...
3: é suposto que essa pessoa saiba o teu código, não é?
4: É verdade.
3: Ela se der acesso à tua conta, ela tem através dos códigos dela do banco.
4: A pessoa sabia os movimentos do cartão. A senhora fez movimento,
3: certo,
4: no dia X, na loja,
3: certo,
4: X,
3: certo,
4: tata,
3: certo,
4: e ela, tipo, pronto, não tinha como. Bom, todo o cuidado é pouco.
0: Todo o cuidado é pouco, é mesmo isso.
4: Anabela, de volta às 5 com mais notícias aqui na Renascença. Claro que a informação está sempre a ser atualizada no site e na aplicação da Renascença.

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Walking on Sunshine e Could You Be Loved é o ritmo verão que abre mais uma hora aqui na antena do PFFM nesta tarde musical PF em final da semana. Agora comigo, Paulo Madruga, estou de volta e terei com certeza muito gosto em acompanhá-lo nas próximas 2 horas de emissão. Música bem refrescante a caminho da

Clássico de outrora para recuperarmos nesta versão Banco das Gigantes aqui na antena do PFFM, Disco Inferno, um original da banda Tramps, deixando atrás I Wanna Dance With Somebody Who Loves Me e Hot Stuff Kigo, remisturando este clássico de Donna Summer. São 4h20, tenha a condução de uma boa sexta, aproveite bem o seu fim de semana.

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Summer Dreaming, a música dos Bingo Players do Pure Shores, abrindo a todo o ritmo mais maior de música na antena do PFFM, com passagem também de Armin van Buuren, acompanhado por Josh Combe, trouxeram o bem quando a gigante Sunny Days, a combinar bastante bem com esta agradável tarde de verão. Estamos lado a lado consigo nesta tarde musical PF, a caminho de mais um fim de semana de verão. Aproveite, pois, lado a lado com a sua rádio. Estamos deste lado nos 22.0 MHz e, claro, além fronteiras também em pf.pt.

0: I Could Turn Back Time, o original de Cher, no remix dos Avliers. Quando estamos a 8 minutos da viragem de ano, no caso para as 17 horas, altura em que vamos levar até si a habitual rubrica Somos Livros, grandes sugestões literárias com Graça Alves e o padre João Gonçalves aqui na sua rádio.
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0: Eles aqui estão com Até à Noite para as...

Êxito de outros tempos, praticamente fechando, mais uma hora aqui na antena do PFFM, nesta tarde de verão, tarde algo nublada, mas continuamos com uma temperatura bem amena, vai rondando os 24 graus Celsius na cidade do Funchal. Antes de fecharmos esta hora, temos Mastic Soul, a minha casinha.

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1: Olá, Graça, tudo bem?
2: Tudo bem, João. Mais uma semana, mais um livro.
1: É verdade. Mais dois.
2: Mais dois.
1: E agora, com o último programa antes das férias de verão.
2: É isso, vamos esperar um bocadinho.
1: Vamos esperar um bocadinho para ler mais umas coisas e depois para...
2: e trazermos coisas novas, para, se calhar, depois em setembro.
1: Para em setembro trazermos coisas novas. Bem, temos trazido sempre coisas novas.
2: É verdade.
1: Olha... O que é que tu trazes hoje?
2: Trago o João de Melo e penso que já trouxe uma vez João de Melo, que é um dos meus autores preferidos, açoriano, é um autor de que gosto muito, e trago o romance mais conhecido de João de Melo. Acabei de ler um livro de contos dele com a Nuvem no Olhar, que é um espanto, qualquer dia trago, e trago hoje Gente Feliz com Lágrimas, que é... o romance, o primeiro de todos, pelo menos aqueles dos romances que o tornaram mais conhecido. Um romance que ganhou vários prémios, recebeu o grande prémio do romance e novela da Associação Portuguesa de Escritores, deste autor açoriano, de São Miguel, que nasceu em 1944 e que tem feito um percurso na literatura muito interessante. Que toca também muito o coração, que toca muito a Portugalidade, a questão insular. Eu já vou contar aqui de que trata este Gente Feliz com Lágrimas. E tu, traz o quê?
1: Eu trago um livro de um bocadinho que vem um bocadinho mais distante. É uma obra publicada em 2007, que se chama Trieste. E é escrito por Dasha Dernditch, portanto, croata, e trata-se de um romance documental, avassalador, porque trata muito do tema da Segunda Guerra Mundial, o Holocausto e etc. Porque ali naquela zona da ex-Jugoslávia, portanto, tem ali mostrado mistura ficção, mistura factos históricos, fotografias, transcrições reais, até dos julgamentos de Nuremberg, e portanto isso traz a determinada altura até uma lista com algumas páginas de pessoas reais que morreram, judeus reais que morreram nos campos de concentração nazis. Mas o livro acompanha a história de Aya Tadeshi, portanto uma idosa cuja história cruza-se com um oficial nazi, um oficial das SS nazi. E portanto ela vive perto de Trieste e passa os dias... cercados por caixas de memórias, por pensamentos antigos que envolvem. E, no fundo, o grande enredo da história tem que ver com o relacionamento que ela teve com esse oficial das SS, com esse oficial nazi, e teve um filho. E, portanto, esse filho, ela aguarda... Eu acho que toda a gente que tem um filho desaparecido aguarda por reencontrar o filho. E ela... Aí aguarda pelo reencontro do filho, da relação que ela teve com esse oficial SS em 1944. O bebê foi-lhe roubado pelos nazis poucos meses após o nascimento e foi inserido num programa que era o Lebensborn, que é a iniciativa do regime nazi para criar crianças arianas puras. Aquela questão da purificação da raça, etc. E, portanto... A Trieste vai ser o epicentro geográfico e simbólico do horror. Nós estamos muito habituados a que seja Auschwitz, que é o mais conhecido, mas no contexto desta romancista será Trieste. Portanto, foi nesta cidade que funcionou um campo de concentração em solo italiano, que existiu, continha um crematório ativo, como aqueles que nós vemos em Auschwitz, para exterminar judeus e não só, os partisans, os opositores políticos, todos quantos não fossem ou fossem considerados desumanos ou subhumanos pelo regime nazi. Nós já sabemos que não eram só os judeus que eram perseguidos. Neste romance vamos encontrar um estilo literário de ficção documental e, portanto, a partir dos documentos. Eu não sei, talvez um romance histórico, mas é mais um bocadinho do que isso. Não é um Memórias de Adriano, da Margarida Senado. É mais qualquer coisa do que isso. Tem colagem de arquivos, tem a lista de nomes, como eu já falei. E, de facto, eu achei muito interessante o esforço literário. Quando um romancista põe uma lista de nomes no seu livro, quer dizer, para muitos leitores aquilo vai ser chato, ou vai perguntar, mas porquê que estes nomes estão aqui? Quer dizer, bastava 3 ou 4, a gente entendia a ideia e seguíamos para a frente. Mas eu acho que há um esforço literário de Dasha para devolver identidade àquelas vítimas, para devolver dignidade. No fundo, não sei, isto não será possível, mas é como se restituísse a dignidade post-mortem. No fundo, como há prémios post-mortem, reconhecimentos post-mortem, estas pessoas é apenas um nome, que elas tenham direito a um nome depois da sua morte. E ela faz isso e portanto, faz críticas às lideranças que foram cúmplices com aquele horror. E, portanto, Trieste é uma leitura exigente, mas essencial. Não é um livro leve, não é o livro da praia ou do bar da praia em que se possa estar a tomar um suco fresco e a descontrair com umas páginas leves, não. Exige dedicação, exige esforço da parte do leitor, mas fala dos sentimentos humanos e de realidades históricas de uma maneira bastante crua, como eles merecem de ser tratados, sem grandes rodeios, e vale a pena, porque dar nome às coisas muitas vezes é a única redenção possível.
2: Sem dúvida.
1: E Dasha consegue fazer isso.
2: E a literatura também tem essa mais-valia, não é? Às vezes traz-nos olhares que nos permitem dar também essa dignidade a gente que, em princípio, seria o número ou não, não é? O livro que eu trago também não é um livro... Penso que é um livro que se pode ler na praia sem, não tem essa densidade, mas é um livro também com alguma densidade. Aliás, João de Melo não é um autor ligeirinho, não é, de maneira nenhuma. E este romance conta a história de Nuno Miguel. É um romance com várias vozes, portanto, vários narradores. Nuno Miguel é um miúdo que nasce em São Miguel e que vai para o continente, para o seminário, não propriamente porque tivesse vocação para ser padre. Vai ele e vai uma irmã para um colégio de freiras também, mas vai para fugir ao ambiente de casa. Isto é, os primeiros capítulos deste romance contam da infância de Nuno e dos seus irmãos, trabalhos pesados, violência, muita violência da parte do pai, muito desinteresse da parte da mãe, muita pobreza. E, portanto, quando surge a oportunidade, sai Nuno Miguel para o seminário e sai Maria Amélia para o convento. Isto não corre bem, portanto, ele é expulso do seminário, depois terão de ver as razões, ela há de sair do convento e há de ser enfermeira. Entretanto, depois, a narrativa vai-se expandindo, porque... em primeiro lugar, eles saem de barco de São Miguel para Lisboa. Uma viagem dificílima. Aliás, a viagem e o mar aqui funciona muito como uma espécie de morte iniciática. De atravessar o mar é morrer para chegar a uma vida melhor. E nestas viagens muito complicadas, porque vai haver outras, já vou falar dessas outras, há uma passagem que eu tenho de ler aqui, que é um pequeno momento de tréguas, que é quando o barco chega aqui ao Funchal, e que diz assim, logo no princípio do texto: a visão da cidade do Funchal, numa noite de tréguas a meio da baía, com o presépio das suas casas ao cimo das falésias, deixou-a, estou a falar de Maria Amélia, semi-morta numa cadeira de encosto, de alguém que fora à terra e a deixara vaga no convés. De manhã, largaram dali com levante. Viu-se de novo enrolada no beliche, com a cabeça entre os joelhos. E quis Deus que ao quinto dia dessa primeira e última morte no mar, viesse finalmente alguém dizer-lhe que a luminosa, magnífica cidade de Lisboa esperava os náufragos e as suas almas mortas. Só então consegui ressuscitar. E, portanto, a visão da cidade do Funchal aparece aqui como um pequeno momento de tréguas nesta viagem horrível de mar que eles fazem dos Açores para cá. E depois a narrativa vai-se expandindo. E vai-se expandindo para a vivência, porque saindo do seminário, Nuno Miguel vai tendo, vai fazendo a sua vida, ele não volta aos Açores, não volta, mas expande-se, por exemplo, para a violência e para toda aquela vivência da guerra colonial, que é um tema muito querido de João de Melo. Aliás, a Autópsia do Mar em Ruínas é um dos livros mais fortes de João de Melo, e sobretudo para a imigração. E, portanto, o que é que a gente vai acompanhando para a América, não é? Como lugar de imigração dos açorianos. A gente vai acompanhando, depois, em toda esta narrativa, todas as transformações sociais de Portugal, as diferenças entre a vida da ilha e a Ilha de São Miguel e o continente, sendo que o continente é sempre visto como um lugar de descoberta, de futuro, de fuga. Portanto, no fundo, Gente Feliz com Lágrimas é um bocadinho uma reflexão poética, a escrita de João de Melo é muito poética em alguns momentos, da identidade portuguesa que se vai fazendo e desfazendo nos lugares onde andam os portugueses. Portanto, acho que é um livro que fala de nós portugueses, de nós ilhéus, de nós gente feliz, às vezes com lágrimas.
1: Muito bem. Graça, muito obrigado.
2: Obrigada.
1: Para a companhia que tens feito todas as semanas até aqui, e agora, neste momento de férias, não deixamos de falar, mas deixamos de gravar.
2: É verdade.
1: E, portanto, regressamos em setembro aos nossos ouvintes umas boas feiras, se for caso disso.
2: Sim, um bom verão.
1: Um bom verão.
2: É isso mesmo.
1: Um bom dia, bons dias longos, pelo menos isso. Aproveitem, sejam felizes.
2: Sejam
1: e leiam
2: felizes,
1: muito.
2: Sim. É verdade. Um abraço. Tchau. A todos. Até à Tchau. Próxima.
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The Coupling Song, o ritmo de Phil Kay, dando assim um grande ritmo a uma canção que tem por base um original de António Variações, a canção de Engate. 18 minutos depois das 17 horas, está assim aberta mais uma hora aqui na antena do PFFM, isto depois de termos acompanhado a rubrica Somos Livros, grandes sugestões literárias que a cada final da semana aqui temos a oportunidade de ouvir com Graça Alves e o padre João Gonçalves. Vamos adiante, é tempo de agora recordarmos o som do jamaicano Homie Cheerleaders.

É o ritmo ao meio de Madeira. O nosso conterrâneo é Mérico Nunes e Pulling Me Anders. Nesta tarde musical PFCO, a recuperação ainda para o êxito de Cheerleaders, êxito que levou ao estrelato jamaicano Omi, também nosso convidado aqui na Sintonia PF. Ao encontro das 5h30, Alok e Bruno Martini, e também a participação de Marcos Ziba, é do Brasil que nos chega este Hear Me Now, e logo depois temos Verão com Gregor Salto.

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1: 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O trailer está disponível no nosso site em pef.pt, onde poderá igualmente explicar o filme Neville Deadburn. O trailer está também no nosso site deste filme de terror que chegou às salas dos cinemas Nós no Fórum Madeira. Deixamos também a sugestão para o filme Vaiana, a última grande produção de Disney, o rei da internet, este que é baseado numa história real, um filme que conta como Daniel se destacou como um dos maiores hackers do Brasil. Fez parte de uma organização criminosa que movimentou milhões de reais, viveu intensamente uma vida de ostentação e foi alvo de uma operação da Polícia Federal. Tudo isto antes de completar 17 anos. 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
1: Continua a passar bem este fim de tarde de verão, lado a lado com a sua estação favorita. Temos ainda muito mais para partilharmos consigo aqui na antena do melhor som da cidade. Sim, próxima já está em som de fundo. É um dos grandes êxitos da carreira dos Pet Shop Boys. Chama-se It's a Sin, canção que recordamos no dia em que Neil Tennant, a voz de proa desta conhecida banda, está de parabéns.

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Ele que trouxe Fragile e regresso aos anos 90. Dr. Alban e Sing Hallelujah, uma canção que fez muito sucesso no ano de 1993. Ficamos a praticamente 13 minutos das 18 horas e será com certeza a bom ritmo que, uma vez mais, vamos começar o fim de semana, depois da meia-noite até às 2. Não esqueça, vamos ter deste lado o DJ Duarte Barato com mais uma discoteca 92.

Patrick Matkus e Dino Mileta, dando-vos nova remostura a mais um grande clássico do mundo da música, com passagem ainda de Bob Sinclair e pelo meio, Nessa Rua, o ritmo made in Portugal com Branco e Teina, juntos praticamente no final de mais uma hora aqui na antena do PFFM, nesta tarde musical PF em final de semana. Lembro-vos que hoje temos para si uma opinião que conta de Gilberto Teles, já daqui a pouco, logo após os traços do sinal horário das 18 horas. Depois a música voltará à sua companhia. Deste lado vai estar consigo a Jacinta Rodrigues até às 18h45, à altura em que vamos atualizar a informação de âmbito regional. Pelas 19, viagens além mar com a Natércia Xavier. Por volta das 19h30, do tempo ao tempo com o padre Tiago Andrade. Algumas das sugestões que aqui deixamos para os nossos ouvintes em caminho de mais um fim de semana de verão. Aproveitem-no bem, sempre na boa companhia do PFFM. Estamos também deste lado, não esqueça, sempre e quando quiseres, em pf.pt. A fechar a hora, Bebe Rexha e os Faithless e ainda Nora Van Elkan. Bom fim de semana.

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1: Existem perguntas que não precisam de ser gritadas para fazerem barulho. A de Rui Tovar, lançada ontem no Canal 11, no seu balanço até agora sobre o Mundial, é uma pedra atirada ao charco. E a pergunta foi, e jogar à bola? Uma questão simples, curta, quase infantil e, no entanto, devastadora. Porque toca no nervo exposto no futebol moderno, a obsessão pelo atleta perfeito e o esquecimento do jogador verdadeiro. Hoje temos craques que acordam cedo, medem o sono, contam passos, pesam proteínas, fazem alongamentos com a mesma devoção com que outros rezam. O futebol transformou-se num ritual quase científico, ginásio, crioterapia, recovery, mindfulness, uma folha de alface, grão de bico, descanso, mais ginásio. São corpos talhados a laser, máquinas de alta competição, atletas que parecem saídos de um catálogo fitness. Mas a pergunta insiste, e jogar à bola? Porque jogar à bola não é correr mais, não é saltar mais alto, não é ter percentagens impecáveis no relatório pós-jogo. Jogar à bola é outra coisa, é dominar uma bola que vem mal criada, é inventar um passe que ninguém viu, é rematar com aquela insolência que não cabe num plano tático, é ter nervo, risco, desobediência criativa, é saber que o futebol não é só músculo, mas também mistério. Neste Mundial, entre tantas estatísticas e tantos atletas afinados, foram muitos jogadores que ainda sabem jogar à bola, que incendiaram o torneio, os que não se escondem atrás do GPS, os que não precisam de 300 abdominais para perceber que o jogo pede um toque de calcanhar, os que carregam a bola como quem leva uma história na ponta do pé. E é aqui que a diferença que Rui Tovar reconhece de olhos fechados. Jogar futebol é cumprir, jogar à bola é criar. Jogar futebol é seguir o manual, jogar à bola é rasgar o manual quando o jogo precisa de poesia. Jogar futebol é ser atleta, jogar futebol é ser mais do que um atleta. Jogar à bola é ser apenas e só jogador. E a pergunta torna-se incómoda. Estamos a transformar atletas para o momento ou jogadores para o jogo? Corpos de alta competição ou cabeças que entendem o enigma da bola? Profissionais de rendimento ou artistas capazes de decidir um Mundial com um gesto que não se ensina? O futebol moderno apaixonou-se pela ciência, e ainda bem, mas esqueceu-se de que a bola não é um halter. A bola exige toque, exige alma, exige que haja uma desordem luminosa que faz o estádio levantar-se quase em uníssono sem saber-se porquê. No final de contas, o Mundial mostrou-nos isto, ou tem-nos mostrado isto. Os atletas impressionam, de facto, os jogadores encantam. E num desporto que vive de emoção, de memória, de epifanias súbitas, a pergunta lançada por Rui Tovar continua a ecoar como um aviso, ou talvez como uma saudade. E jogar à bola. Porque enquanto houver alguém que saiba fazê-lo, o futebol continuará vivo, apesar de todas as folhas de alface do mundo.
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0: Olá, Viva, muito boa tarde, seja bem-vindo ao canal 2 do Posto de Emissão do Funchal, 9 minutos passados da hora certa. Arrancámos com um hino apaixonante que nos lembra da força do amor e também da coragem de viver intensamente cada sentimento, sem culpa alguma. Laura Pausini, non c'è. Hoje temos uma lista, uma playlist escolhida a dedo, especialmente para si. Vem por aí música especial, acredite.
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0: Exatamente, é uma dor de coração gigantesca esta partida de Bonnie.

Ora, aí está a bonita voz de Laura Branigan, chama-se Glória. Estávamos na década de 80. Já a seguir trago a melhor antena de todas, a rainha da pop, cantava desta forma há 40 anos.

A belíssima voz de Henrique Iglesias, Bailamos, uma música apaixonada, envolvente, que faz o coração bater muito mais rápido. A transição de som já se faz sentir, vem por aí

E pronto, da minha parte vai sendo tudo. Estou de regresso agendado amanhã, no horário das 16. Amanhã temos acerto e ganho, não se esqueça, às 16. Foi um prazer enorme ter estado deste lado. Daqui a pouco pode ficar a par de todas as notícias de âmbito regional com o jornalista de serviço, o nosso José Pedro Correia. Boa sexta-feira, bom fim de semana. Até amanhã, se Deus quiser.

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Diocese envia 123 mil euros para vítimas dos sismos na Venezuela. Polícia preocupada fiscaliza veículos de duas rodas. Até junho, 5 das 8 mortes em acidentes rodoviários envolveram motorizadas. Jorge Jesus conta com Cristiano Ronaldo, mas o capitão pode não jogar em todas as partidas. Jesus foi apresentado esta sexta-feira como novo selecionador de Portugal.

0: Ajuda aos afetados pelos sismos na Venezuela. A Diocese do Funchal reuniu até ao momento cerca de 123 mil euros. O dinheiro tem como destino a conta da Caritas Venezuela. Grande parte deste montante foi recolhido nas missas celebradas no último fim de semana. Em declarações ao posto emissor, Dom Nuno Brás disse que foi mais do que se esperava.
1: Sim, ultrapassou todas as expectativas. Neste momento nós temos a quantia de 122.736 euros. Portanto, ultrapassou de facto todas as expectativas, o que mostra também o quanto aquela situação na Venezuela, a situação dos venezuelanos e dos nossos imigrantes lá, está no coração de todos os madeirenses e, portanto, como bispo não posso deixar de estar agradecido e de dizer que esta quantia será toda enviada para a Venezuela, se possível ainda hoje.
2: E é expectável que mais donativos cheguem à Diocese?
1: Sim, portanto, é possível que ainda haja algumas paróquias e alguns outros particulares que queiram contribuir e, portanto, assim que eles chegarem, enfim, serão obviamente também enviados para a Venezuela.
0: Bispo do Funchal, reconhecido à solidariedade madeirense, Diocese envia para a Caritas da Venezuela 123 mil euros. Este dinheiro destina-se à aquisição de bens essenciais urgentes. Dom Nuno Brás apela à oração pelas vítimas dos terremotos. Quanto a portugueses, são já 104 e os desaparecidos à volta de 60. O preço dos combustíveis vai subir na próxima semana. De acordo com o despacho semanal conjunto das Secretarias Regionais da Economia e das Finanças, os gasóleos sobem 2,8 cêntimos por litro. O rodoviário vai custar 1,66 e o colorido demarcado passa para 1,22 €. A gasolina de 95 octanas aumenta 2,2 cêntimos e passará a custar 1,76 euros. Estes preços entram em vigor às 0 horas de segunda-feira. 5 condutores e ocupantes de veículos de duas rodas morreram este ano na região em acidentes rodoviários. A PSP está preocupada com esta realidade. Neste momento decorre uma campanha de fiscalização e de prevenção orientada para estes veículos. Ao posto emissor do Funchal, o subintendente José Catanho alerta para a gravidade do problema.
3: Aquilo que se pretende aqui, para além de fiscalizar, é também sensibilizar os condutores para a adoção de comportamentos mais responsáveis e com isto chamar a atenção que os veículos de duas rodas a motor representa um maior risco rodoviário e uma maior vulnerabilidade em caso de acidente para os seus condutores. Desde o dia 1 de janeiro até 30 de junho, temos já registado 8 vítimas mortais, sendo que 5 são relacionadas com motociclos, o que é um número bastante expressivo e que tentamos, com todo o esforço, que não ocorra mais, mas pronto, também não depende só da parte da fiscalização, depende também da responsabilidade de quem faz circular através destes veículos.
0: 5 das 8 mortes em acidentes nas estradas da Madeira até junho são condutores ou ocupantes de motociclos. O Comando Regional da PSP apela mais uma vez aos cuidados adequados e comportamentos de risco a evitar.
3: Não adoção de comportamentos de riscos associados à condução, promover uma condução segura, evitar o excesso ou a velocidade excessiva, as ultrapassagens perigosas, o circular entre filas de trânsito de forma irregular, ultrapassagens pela esquerda, tudo aquilo que são comportamentos que possam propiciar a ocorrência de acidentes com este tipo de veículos.
0: Campanha de prevenção rodoviária em curso incide nos veículos de duas rodas e termina na segunda-feira. Esta semana foi das que registou mais acidentes rodoviários desde o início do ano. A PSP reportou 86 ocorrências que provocaram um ferido grave e 24 feridos ligeiros. A maior parte foram colisões, havendo ainda o registro de 20 despistas e 4 atropelamentos. Nas operações de fiscalização, a PSP deteve 16 automobilistas, metade por condução sob o efeito do álcool, os restantes por condução com carta, sem carta e veículo apreendidos, e recusa em efetuar o teste de despistagem de substâncias psicoativas. O mau estado de algumas estradas pode influenciar negativamente a circulação automóvel e comprometer a segurança. O que não faltam são vias cheias de buracos e deformações no pavimento. A Câmara do Funchal quer acabar com os remendos nas estradas do concelho. O objetivo é evitar ao máximo o abre e tapa buracos. Na reunião desta semana, foi aprovado por unanimidade um estudo técnico, económico e operacional. A proposta foi do vereador independente Jorge Afonso Freitas. O presidente da Câmara, Jorge Carvalho, defende um modelo com base num plano de conservação permanente envolvendo as empresas que efetuam obras nas artérias.
4: Aquilo que se pretende aqui é que, e é nisso que estamos também envolvidos, já havíamos referido, procurar ter um plano de asfaltagem que evite também o desperdício. Nomeadamente, articulando com um conjunto de entidades que fazem intervenções nas nossas estradas para que possamos ter uma asfaltagem posterior a essas intervenções. Ou seja, isto implica ter aqui uma coordenação com diferentes entidades, como por exemplo a empresa de eletricidade, a ARM, as empresas de comunicações, e a recomendação que foi apresentada é nesse sentido, e é essa precisamente a nossa intenção, ter aqui um plano que seja plurianual, de forma a que possamos ter uma intervenção que seja ela duradoura e não apenas temporária relativamente a outras intervenções.
0: Na reunião desta semana, a Câmara do Funchal aprovou também um conjunto de apoios sociais, nomeadamente no que se refere ao apoio à natalidade e família, bem como no âmbito do programa Táxis Mais 75. A Seleção Nacional de Futebol tem novo treinador, Jorge Jesus, foi apresentado esta sexta-feira.
5: Onde chega para vencer, esta casa é igual, gosto de assumir a responsabilidade. E quando tenho certezas que tenho matéria-prima para desenvolver, que é o caso das condições de trabalho, que é o caso dos atletas, ou seja, a estrutura do futebol, e estamos preparados para começarmos a traçar o nosso caminho, e portanto eu estou preparado para ter um desafio difícil, mas convencido que vamos vencer.
0: Na conferência de imprensa de apresentação como novo selecionador de Portugal, Jorge Jesus foi questionado sobre o futuro de Cristiano Ronaldo na seleção.
5: O Cris nunca vai ser um problema para a seleção, nem para a seleção nem para mim. O Cris é um símbolo do futebol português. O Cris é um símbolo da seleção. O Cris é um símbolo de Portugal. E isso vai ficar sempre na história. E eu tive um grande prazer de trabalhar com ele este último ano. Fácil de trabalhar com ele. Fácil de trabalhar com ele. Desde que eu perceba qual é até onde ele pode chegar e o que eu perceba também onde é que eu posso chegar. Treinador e jogador relação. E a partir daqui as coisas serão fáceis. Sei que ele quer continuar a jogar no Al-Nassr. Agora o Cris, como todos, a partir do momento que esteja a jogar e que tenha condições para ser selecionável, eu farei. Dentro de um limite e dentro de umas condições que eu achar que são as melhores para a seleção. Vai ser assim.
0: Se o capitão manifestar esse desejo, Jorge Jesus garante que o Cristiano Ronaldo vai continuar na seleção. Agora, se joga ou não em todas as partidas, é o que se vai ver, assegura o novo selecionador.
5: O ano passado o Al-Nassr fez 50 jogos. Ele fez 31. O ano passado, no campeonato, substituiu 16 vezes. Portanto, nunca nos confundimos o que é ele jogador e que sou eu treinador, as decisões daquilo que eu tenho que tomar. Portanto, o Cristo tinha dados de poder contar com ele, e quando achava que ele tinha que jogar, jogava. Quando achava que não tinha jogado, não jogava. Mas eu nem o levava, nem para o banco ele ia.
0: Jorge Jesus na apresentação como novo selecionador de Portugal. pré-época da Primeira Liga Portuguesa de Futebol começa a mexer. Marítimo e Nacional cumprem este sábado os primeiros jogos da preparação para a temporada 2026-27 na Primeira Liga. A equipa orientada por Michel van der Gaag enfrenta a Académica de Coimbra, em Lousada, no norte do país. Ainda durante o estágio, os insulares vão ser colocados à prova frente ao AVS e ao Leixões. Já o Nacional recebe a Associação Desportiva de Machico, na Choupana, pelas 10h30 este sábado. Depois segue para um estágio no norte do país para defrontar o Leixões e o Tondela. Agora as previsões do estado do tempo para sábado: períodos de céu muito nublado, aguaceiros fracos, vento fraco a moderado entre os 10 e os 30 km por hora de noroeste, pequena descida de temperatura, com máxima prevista de 25 graus para o Funchal.

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1: O mal natural, como aquele terremoto na Venezuela, continua a ser um grande ponto de interrogação, uma espécie de sem sentido na realidade que nos cerca. Que os maus sejam castigados, entendemos. Que Deus lhes perdoe esse mal e os procure acolher no seu reino, convertendo o seu coração, também somos capazes de compreender. Afinal, é grande a misericórdia do Senhor, tão grande que é capaz de converter os corações mais endurecidos. Contudo, as desgraças naturais que matam e causam sofrimento generalizado são uma fronteira que se torna difícil de ultrapassar. Claro que muitas dessas desgraças naturais são também fruto do mau viver humano, de corrupções, de egoísmos, de um mau uso que perverte a própria natureza e, portanto, são fruto de um pecado social. Mas isso não basta. Sabemos, por experiência, como é importante para aqueles que vivem as consequências desse mal que é provocado pela natureza, perceber que Deus está ao seu lado e partilha com eles o sofrimento, dando força, coragem, apresentando novos caminhos. Na carta aos Romanos, São Paulo diz que a criação inteira geme e sofre as dores do parto, ou seja, para além do sofrimento que marca a vida humana, existem também as dores de crescimento da própria natureza, à espera do mundo novo, à espera que o ser humano ofereça a toda a realidade um novo sentido, que só lhe pode vir do homem novo que é Cristo. Como afirma o livro do Apocalipse, nessa altura Deus enxugará todas as lágrimas dos seus olhos, pois nunca mais haverá morte, nem luto, nem clamor, nem dor. Sim, as coisas antigas passaram. Podemos, pois, dizer que a própria criação se apresenta como tarefa para o ser humano. Depende da nossa conversão e da nossa capacidade de lhe comunicar a novidade de Jesus, permitindo-lhe crescer, viver o mundo novo que Jesus, na sua ressurreição, já começou a fazer surgir.
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1: Bom dia, boa tarde, boa noite. Bem-vindos ao Viagens Além-Mar no posto emissor do Funchal. É assim que nos cumprimentamos, com diferentes horários e latitudes para escutar o PEF. Hoje temos Pedro Correia, jornalista do posto emissor do Funchal, que tem um registro de viagens eu não diria interessante porque é redundante a dizer interessante, mas é no mínimo uma experiência muito rica, muito diversificada. Eu fiquei muito impressionada de saber que o Pedro esteve na Coreia do Norte, que já esteve no Congo, que já esteve
2: na Namíbia,
1: Zimbábue. E pensei, bem, já tivemos um programa sobre um país que não existe, na Alemanha, a RDA. Vamos agora, provavelmente, a destinos que a maioria dos ouvintes, se calhar, não tem possibilidade de visitar. Eu, pelo menos, não prevejo nenhuma viagem à Coreia do Norte, pelo menos nos próximos tempos. Mas deve ser mesmo diferente.
2: É completamente diferente. Apesar dessa viagem não ter durado mais do que 12 horas, porque eu fui integrado como jornalista na delegação de uma visita oficial do Presidente da República de Angola, na altura José Eduardo Santos, e foi uma viagem muito rápida, com um programa muito apertado. Há alguns aspectos que me impressionaram e que me ficaram na memória.
1: Diga lá.
2: Por exemplo, Pyongyang é uma cidade de larguíssimas avenidas, com largos imensos, não sei exatamente, mas pronto, vamos imaginar aqui um largo normal, estas rotundas normais. Bom, vamos pensar em 10 vezes maiores.
1: É para passarem os tanques.
2: E depois, no meio desse largo, há um pedestal já com uns 20 metros e depois, por cima, uma estátua de mais 30 ou 40 metros. Portanto, coisas impressionantes.
1: A estatuária tem um papel muito importante na política.
2: Exatamente. Principalmente em países como a Coreia do Norte, onde a imagem se sobrepõe a todo o resto.
1: Napoleão também nem pensava nisso.
2: Também me impressionou que essas avenidas... Obviamente que eu fui integrado numa comitiva presidencial, mas todos sabemos que em países ditos normais a comitiva presidencial passa pelo meio da cidade normalmente, pode eventualmente haver um corte de trânsito para que a comitiva não pare e vá sempre de seguida, mas o trânsito não é interrompido nem se para, nada disso. Ali na Coreia do Norte, naquele dia, para a passagem da delegação presidencial, não havia nem um único carro nas ruas.
1: Impressionante.
2: As ruas completamente desertas de carros e nas bermas da estrada, quer de um lado, quer do outro, estavam cidadãos norte-coreanos, pelo que eu pude ver, quase todos vestidos de igual, e a acenar exatamente da mesma maneira. Tipo robô, foi o que me fez lembrar. E exatamente, portanto, foi um cenário que me impressionou bastante.
1: Eu não estava lá e estou impressionada só de ouvir.
2: Porque aí eu vi o que é a vida na Coreia do Norte. Não deve ser muito agradável.
1: E na altura, em termos de... Já nos deu aqui o exemplo da mobilidade, mas, por exemplo, aviões, transporte...
2: É assim, no aeroporto, obviamente, havia movimento de aeronaves normais, ou um movimento normal de aviões, embora os que eu visse não estavam em andamento, nem estavam a voar, porque naquela altura havia uma viagem presidencial. Isso acontecia também em Angola, quando há uma viagem presidencial, é bloqueado o trânsito aéreo. Portanto, nem levantam, nem aterram. Os aviões têm que esperar que a delegação saia do aeroporto. E depois, no regresso, foi exatamente a mesma coisa. Também me impressionou a questão da magnitude do Palácio Presidencial. Na altura, era Kim Il-sung, aquele que é conhecido como o grande líder da Coreia do Norte, que é o avô do atual presidente da Coreia do Norte. Nós estivemos no Palácio Presidencial, que é uma coisa que eu não consigo descrever, de tão imenso, de tão luxuoso que é. É uma coisa tão impressionante que os nossos olhos ficam baralhados com aquilo completamente. É uma coisa tão diferente, que nós nem conseguimos descrever.
1: É uma escala que não tem paralelo
2: não
1: naquilo
2: tem paralelo,
1: que nós
2: paralelo.
1: Estamos habituados.
2: Imensos jardins na parte de trás do palácio, uns jardins imensos, com lagos, com gansos, com... E depois, a própria paisagem da Coreia do Norte, pronto, é uma paisagem como aquela da Ásia, da China, por exemplo, ou de outros países daquela zona, com árvores muito coloridas e que parecem um quadro pintado. Nós estamos a olhar para aquilo e parece que estamos dentro de um quadro, uma aguarela. É uma coisa impressionante.
1: Isso é muito bonito. Eu agora, de repente, pensei nas imagens do Japão.
2: Sim, do Japão, exatamente.
1: Das cerejeiras.
2: Exatamente.
1: E realmente aquilo é impressionante. Eu nunca vi ao vivo, mas é de facto uma aguarela, é um quadro vivo. E em que altura é que esteve lá?
2: Se bem me lembro, foi por altura da primavera.
1: Pois, para ver essa floração toda.
2: Foi.
1: E tem então uma memória com bastante informação, diria, para 12 horas.
2: Sim,
1: já é muita informação.
2: Porque nós passamos grande parte do tempo também fechados no palácio, porque houve as negociações entre governos, entre chefes de Estado, e nós passamos grande parte numa sala do palácio
1: a aguardar,
2: à espera da conferência de imprensa, que é assim a vida de jornalista, infelizmente.
1: E a sua vida de jornalista já levou a paragens também um pouco inusitadas, como o Congo e a Namíbia. Conte-nos um bocadinho o que é que andou a fazer nestas paragens.
2: Sim, no Congo é mais rápido, foi uma viagem mais rápida, porque também foi com o presidente. Foi na atual República Democrática do Congo, que na altura se chamava République du Zaïre, e que o presidente era Mobutu Sese Seko. Eu estive lá também poucas horas, porque foi na cerimónia de reinvestidura do presidente Mobutu, que tinha sido reeleito, obviamente, em eleições que nós já conhecemos nesse tipo de países, e tivemos também no Palácio Presidencial de Kinshasa. E também um palácio imenso, com mármore preto e branco, uma coisa também imensa.
1: Provavelmente muito... não são pedras do sítio, não é?
2: Sim, são...
1: Estes exotismos também são questões que fazem parte do projeto de ostentação.
2: Exatamente. Agora, quando cruzamos a cidade, e fazendo uma comparação com Pyongyang, nada a ver, porque Kinshasa é uma cidade movimentadíssima.
1: Muito orgânica.
2: Nós vemos pessoas em todo o lado, mercados, tal como em Angola, mercados espalhados pelas ruas, pessoas a vender coisas.
1: Troca direta, quase.
2: Troca direta, pessoas inclusivamente a arranjar carros no meio da estrada. É uma completamente diferente, não tem nada a ver. Portanto, tivemos a oportunidade também de ir a um mercado fazer compras. E tivemos a oportunidade também de, porque durante, eu estive lá também cerca de 12 horas, de um dia para o outro, e no jantar, depois do jantar oficial das delegações, porque eram muitas delegações, nós não tivemos a oportunidade de assistir ao jantar
1: oficial,
2: porque eram muitas delegações, não eram, normalmente o que acontece quando há uma visita oficial de Estado, há um jantar com os dois presidentes, as duas delegações. Quando, neste caso, era uma investidura de um presidente e havia convidados de várias partes do mundo, os jornalistas não têm acesso e vão passear, foi o que nós fizemos. E então tivemos a oportunidade de ir a um restaurante de um angolano que vivia em Kinshasa e jantamos ali.
1: Mas comida angolana?
2: Não. E aí é que está a curiosidade e o exotismo. Há o hábito de, no Congo, tanto num como no outro, comerem macacos.
1: E tive então, essa experiência na Guiné-Bissau.
2: Foi o que nós comemos.
1: Não é a coisa mais fantástica do mundo.
2: Não, eu gostei.
1: Mas
2: eu gostei.
1: Quando nos dizem, ah, isto é uma especialidade, é algo, uma iguaria muito especial, é impossível recusar, não é?
2: Pois.
1: E eu tive essa experiência na Guiné-Bissau, presumo que seja comum numa série de países,
2: sim,
1: aí à volta, mas não sou fã, principalmente porque tive a oportunidade de ver alguns vivos e não faz-me pena. Mas pronto, é uma questão cultural também e devemos respeitar.
2: Em relação à Namíbia.
1: É verdade.
2: Em relação à Namíbia, eu estive duas vezes na Namíbia. Foi durante a transição, o período de transição da Namíbia para a independência, em que havia negociações entre a África do Sul, os Estados Unidos, Angola, para fazer a independência da Namíbia e depois terminar o apartheid. Foi em 1989, 90, foi nesse período. Eu estive lá por duas vezes, tive 25 dias, depois mais 20 dias, foi uma experiência espetacular, porque não foi uma visita rápida como as outras.
1: Pois, eu estou a ver, com esse período já deu para conhecer mais.
2: Estive com outros colegas da rádio e da televisão e conhecemos Vinduque nas suas mais variadas formas. E ainda era o regime do apartheid. Ainda havia separação entre negros e brancos. E eu aí tenho um episódio muito interessante, porque é assim, eu como sou angolano de nascença, sou angolano de raça, sou angolano de tudo, estava integrado numa delegação de jornalistas angolanos e nunca me vi como branco ou como negro. E aos fins de semana nós íamos ao bairro negro de Catutura, altura do apartheid, relembro, para uma discoteca passar os fins de semana. Nunca me fizeram mal.
1: Sim, mas senti a diferença.
2: Não sentia diferença. Não. Absolutamente nenhuma. Estava tudo normal, até um dia em que dentro da discoteca houve uma rixa. E o gerente da discoteca veio ter comigo e disse, olha, é melhor ir embora. Eu disse, mas eu não estou metido na rixa, não tenho nada a ver com isso. E ele disse, mas você é branco. Só aí é que me deu o clique. Isso é verdade.
1: E o que é que podia acontecer? A polícia chegava, via...
2: Não, é
1: que não estavam a respeitar,
2: era uma
1: o apartheid.
2: Rixa. Não, era uma rixa. Não, não tem nada a ver com a polícia. Era uma rixa. E se alguém, já com alguns copos em cima, se lembrasse, ah, mas aquele não devia estar aqui porque não é da nossa cor.
1: Ah, ok.
2: Eu podia ser vítima, sim, de alguma coisa. E então aí, olha, arrumamos as nossas malinhas e voltamos, sim, para o hotel, que era onde estávamos instalados.
1: Mas na Namíbia teve também a possibilidade de falar com colegas que acompanharam essa transição, porque foi lá duas vezes,
2: sim,
1: não é?
2: Sim, estive lá duas vezes. Colegas da Namíbia.
1: Sim.
2: Não, nós estávamos integrados numa delegação de jornalistas angolanos e tinha dois jornalistas...
1: Da África do Sul.
2: Da Namíbia, sim, namibianos, mas que faziam parte do movimento de resistência ao apartheid, que era a SWAPO. E nós fomos com esses jornalistas, fazíamos o trabalho em conjunto e enviávamos para Luanda. Contacto com jornalistas namibianos nós nunca tivemos. Não tivemos. Fazíamos o nosso trabalho, enviávamos o trabalho a partir do hotel, a partir de linhas telefónicas, da rádio e da televisão.
1: Qual foi a coisa mais extraordinária que viveu lá? Já nos falou da alimentação, na experiência do Congo.
2: Sim.
1: Aqui na Namíbia.
2: Namíbia. Foi essa experiência
1: da discoteca.
2: Na discoteca. Porque de resto foi uma transição normal, normalíssima, pacífica, sem problemas nenhums.
1: Nunca teve problemas de adaptação
2: com
1: horários, com alimentação? Com
2: não, porque... Nós estávamos num hotel de alimentação mediterrânica, portanto,
1: sim,
2: não havia... Mas íamos também, porque um dos nossos colegas é família de pessoas que vivem dos dois lados da fronteira, da Angola e da Namíbia. E ele muitas vezes ia para o norte da Namíbia para visitar a família, já que era impossível visitar a partir de Angola, porque na altura havia a guerra entre Angola e a África do Sul a partir da Namíbia. Portanto, estávamos impedidos de atravessar a fronteira. Era um inimigo. E então ele aproveitava essas idas à Namíbia para visitar a família do outro lado da fronteira. Ele saía da África, de Vinduque, ia até à fronteira, fazia trabalhos lá, depois voltava a Vinduque. E muitas vezes nós íamos para a casa de família dele. Portanto,
1: estava num ambiente
2: E comíamos
1: familiar.
2: A mesma coisa que eles. Aliás, é a comida que eu como. Em Sim, Angola também. Em Angola. É a mesma coisa. Portanto, não havia diferenças, nem tinha que me adaptar ou não. Estava em minha casa, digamos assim.
1: E que mais memórias é que pode partilhar connosco destas viagens? Por exemplo, como profissional de rádio, o Pedro é uma pessoa que presta atenção às músicas dos locais? Ou não? Porque está muito ocupado a fazer também outras coisas.
2: Pois, quando visitei a Namíbia, quando estive na Namíbia, obviamente que me interessava pelas músicas, pela cultura, havia o espaço livre que nos permitia isso.
1: Tive tempo.
2: O mesmo aconteceu.

0: E rádio no Egito, como é que funcionava? Eu tenho ideia, eu estive no Cairo já há muitos anos, talvez há uns 25 anos, e fiquei com uma sensação de que é uma cidade que nunca dorme, tal como Nova Iorque. Por outros motivos, porque as pessoas têm que trabalhar em
1: Sim,
0: dois ou três empregos para conseguir ter
1: exatamente.
0: uma renda para suportar os seus encargos. Portanto, não tem nada de glamouroso esta representação da cidade que nunca dorme, no caso do Cairo. Mas a vida é muito rica em termos da música,
1: Da
0: da
1: cultura, sim.
0: cultura, e é um espaço também de confluência de várias civilizações e
1: Sim.
0: de várias expressões, até de influência inglesa também, de resistência, é um espaço também de resistência. Na rádio notava esta diversidade no Cairo.
1: É assim, nós, o estágio que nós fizemos na Rádio Cairo foi completamente diferente daquilo que nós fizemos na antiga RDA. Enquanto na antiga RDA era mais virado para a estruturação de programas de informação,
0: A rádio novela.
1: de radionovelas, portanto, e de conhecer a realidade social da Alemanha Oriental, na Rádio Cairo, o protocolo que havia com a Rádio Nacional de Angola naquela altura era de formação básica de jornalistas. Então, inclusivamente, isso levou-me a, quando fui uma vez, por protocolo, recebido pelo embaixador de Angola, no Egito, tive a oportunidade de lhe colocar essa situação, porque eventualmente ele poderia não a conhecer. Portanto, eles davam o base do jornalismo, o beabá do jornalismo. E nós já éramos jornalistas formados. Portanto,
0: Claro.
1: era o lead da notícia, o quê, o quando, como, onde. Portanto, não estávamos ali a aprender nada.
0: Mas tiveram uma oportunidade de conhecer
1: Pronto,
0: a cidade.
1: obviamente. Era engraçado e até tínhamos o contacto e o convívio com colegas jornalistas de outros países, da África, vieram do Congo, da Etiópia, sei lá, de vários países. E tivemos esse contacto e trocamos experiências e falamos uns com os outros e, portanto, foi positivo nesse aspecto. Em termos, de facto, de formação profissional, foi muito, muito básico. Eu tive a oportunidade de dizer isso. E
0: Sim.
1: talvez tivessem reformulado o acordo, porque a partir da minha ida para o Egito, só foi mais um grupo e depois deixou de haver, esse curso.
0: Sim, podiam ter reformulado em vez de
1: Exatamente, não sei
0: acabar.
1: se foi isso, não tenho a certeza, mas provavelmente porque o senhor embaixador na altura desconhecia o assunto, pensou que fosse
0: Um grande
1: um
0: estágio.
1: grande estágio de formação,
0: E de
1: provavelmente,
0: facto
1: não
0: não
1: sei.
0: era. Pedro, muito obrigada por esta viagem maravilhosa pelo continente africano, do norte a sul, de este a oeste, e pela partilha de épocas que não são familiares para muitos dos nossos ouvintes, pelo menos para mim não são, e é sempre um prazer aprender e aprender com quem viveu a história, que eu acho isso muito importante, poder ouvir de alguém que viveu a história. E o Pedro teve a generosidade de partilhar aqui connosco momentos que fazem parte do nosso património ocidental. Tudo o que contou sobre a questão do apartheid, a questão, processo até de descolonização que tiveram repercussão ao nível destes conflitos armados. E recordo aqui para os ouvintes que não tiveram oportunidade o episódio sobre a RDA, também muito enriquecedor para a nossa memória coletiva. Pedro, muito obrigada. Foi um prazer conversar com um profissional do Posto Emissor do Funchal, que eu muito admiro, e felicito por ser jornalista e por fazer jornalismo.
1: Eu é que agradeço.

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1: Olá, sou o Padre Tiago, sejam bem-vindos ao nosso programa do Tempo ao Tempo, onde o tempo de Deus se encontra com o nosso tempo, onde o Evangelho da Alegria se cruza com a vida de cada dia. No programa desta semana, olharemos para a parábola da boa semente e da boa terra, onde encontramos o Senhor a apelar à nossa entrega, à nossa disponibilidade para acolher a sua palavra. Um evangelho belo, uma parábola muito conhecida, patente no capítulo 13 do Evangelho de Mateus, onde o próprio Jesus, depois de contar a parábola, explica-a de forma bastante pedagógica, que a nós nos ajuda tanto a aplicar na nossa vida a palavra de Deus, que é viva e eficaz. O Evangelho de São Mateus diz assim: naquele dia, Jesus saiu de casa e foi sentar-se à beira-mar. Reuniu-se à sua volta tão grande multidão que teve de subir para um barco e sentar-se, enquanto a multidão ficava na margem. Disse muitas coisas em parábolas nestes termos: saiu o semeador a semear. Quando semeava, caíram algumas sementes ao longo do caminho. Vieram as aves e comeram-nas. Outras caíram em sítios pedregosos, onde não havia muita terra, e logo nasceram, porque a terra era pouco profunda, mas depois de nascer o sol, queimaram-se e secaram por não terem raiz. Outras caíram entre espinhos, e os espinhos cresceram e afogaram-nas. Outras caíram em boa terra e deram fruto, umas 100, outras 60, outras 30 por um. Quem tem ouvidos, ouça. Os discípulos aproximaram-se de Jesus e disseram: por que lhes falas em parábolas? Jesus respondeu: porque a vós é dado conhecer os mistérios do reino dos céus, mas a eles não. Pois àquele que tem, dar-se-á, e terá em abundância, mas àquele que não tem, até o pouco que tem lhe será tirado. É por isso que lhes falo em parábolas, porque veem sem ver, e ouvem sem ouvir nem entender. Neles se cumpre a profecia de Isaías, que diz: ouvindo, ouvireis, mas sem compreender, olhando, olhareis, mas sem ver. Porque o coração deste povo tornou-se duro, endureceram os seus ouvidos e fecharam os seus olhos, para não acontecer que, vendo com os olhos e ouvindo com os ouvidos e compreendendo com o coração, se convertam e eu os cure. Quanto a vós, felizes os vossos olhos porque veem e os vossos ouvidos porque ouvem. Em verdade vos digo, muitos profetas e justos desejaram ver o que vós vedes e não viram, e ouvir o que vós ouvis e não ouviram. Escutai então o que significa a parábola do semeador. Quando o homem ouve a palavra do reino e não a compreende, vem o maligno e arrebata o que foi semeado no seu coração. Este é o que recebeu a semente ao longo do caminho. Aquele que recebeu a semente em sítios pedregosos é o que ouve a palavra e a acolhe de momento com alegria, mas não tem raiz em si mesmo, porque é inconstante. E ao chegar a tribulação ou a perseguição por causa da palavra, sucumbe logo. Aquele que recebeu a semente entre espinhos é o que ouve a palavra, mas os cuidados deste mundo e a sedução da riqueza sufocam a palavra, que assim não dá fruto. E aquele que recebeu a palavra em boa terra é o que ouve a palavra e a compreende. Esse dá fruto e produz, ora 100, ora 60, ora 30 por um. Foi assim o Evangelho de São Mateus, estes versículos 1 a 23, com que abrem o capítulo 13, um capítulo, aliás, tão fecundo em parábolas do reino. Escutámos esta parábola que nos é oferecida, que nos é proposta para este domingo 15º do Tempo Comum. Em São Mateus, nós, na verdade, olhando assim um bocadinho para o contexto, vemos presente o reino de Deus sob diversas parábolas, imagens, isto é, metáforas. Dessas 7 parábolas, 3 são comuns a Mateus, Marcos e Lucas, portanto diz-se que são da tradição sinótica, portanto há uma semelhança, uma sinopse entre os 3, que é a parábola do semeador, que ouvimos hoje, a parábola do grão de mostarda e a parábola do fermento na massa. Depois as outras quatro, do trigo e do joio, do tesouro escondido, a pérola preciosa e a parábola da rede, já não se encontram nem em Marcos nem em Lucas, são próprias, são exclusivas, digamos assim, de Mateus. A preocupação de Mateus é clara. Ele é um pastor que quer animar os membros da sua comunidade, que quer garantir a luz da fé naqueles que lhe foram confiados. E, portanto, nestas sete parábolas e na interpretação que as acompanha, percebe-se em Mateus esta preocupação de pastor que procura exortar, animar, ensinar, fortalecer a fé desses crentes a quem o Evangelho se destina. Quando falávamos de parábolas, na verdade era um método bastante comum do discurso de Jesus, da pregação evangélica e messiânica de Cristo. Quando Jesus falava às multidões, raramente usava discursos teóricos ou conceitos abstratos. Ele preferia as parábolas, histórias simples, construídas com imagens do dia-a-dia daquelas pessoas, a agricultura, a pesca, as lides da casa. E as parábolas, portanto, não são apenas imagens ou ilustrações bonitas, elas são autênticas provocações profundas. Porque uma parábola, se virmos bem, funciona como um espelho. Quando a ouvimos, somos convidados a entrar na história e a perguntar: onde é que eu estou aqui? Jesus usava este método porque a verdade do reino de Deus não se impõe à força, ela propõe-se. As parábolas respeitam a nossa liberdade, de alguma forma, exigindo que o ouvinte mastigue a mensagem, a interiorize e decida o que fazer com ela. Quanto ao Evangelho de hoje, apenas dois pontos gostaria hoje de deixar no nosso programa. Uma parábola bastante eloquente, com Jesus a explicá-la, portanto muito sumo, digamos assim, poderíamos tirar para o nosso dia-a-dia, para a nossa semana, mas proponho apenas dois pontos, duas perspectivas. A primeira tem que ver a categoria do excesso que nós vemos aqui presente. Se lermos esta história com os olhos de um agricultor focado no lucro, o semeador da parábola parece não ter qualquer sentido prático. Naquela época, como hoje, a semente era um bem precioso, era um bem caro. Um agricultor normal e calculista lançaria a semente apenas no terreno previamente arado e garantido. Jamais desperdiçaria recursos a atirar sementes para o asfalto, para as pedras, para o meio das silvas. Contudo, Jesus usa esta imagem para nos apresentar aquilo a que podemos chamar a categoria do excesso, ou da superabundância de Deus. O semeador não é contido. Ele lança a semente em todo o lado, sem medidas, sem cálculos de rentabilidade, quase com uma generosidade que nos parece imprudente. Isto revela-nos nada mais, nada menos do que o próprio coração de Deus. Sua graça, o seu amor, a sua palavra não são dados com conta-gotas apenas àqueles que merecem ou que já estão prontos. Deus semeia em todos os corações, mesmo naqueles que parecem mais duros, impenetráveis ou até feridos. Ele não desiste de nenhum palmo de terra. O amor de Deus é sempre um excesso, transborda as nossas lógicas humanas de mérito e recompensa. E isto também quanto ao fruto da boa terra. Tendo em conta que na época uma colheita de 7 por 1 era considerada farta, os 100, 60 e 30 por 1 que a boa terra produz, que aparece mesmo no fim da parábola, deviam parecer aos ouvintes de Jesus algo de surpreendente, de exagerado, de milagroso, mas é assim que Deus atua connosco. Os frutos que podemos dar, se estivermos disponíveis para a sua palavra, são tão maiores quanto a própria largura e as próprias dimensões do amor e da solicitude pastoral de Cristo, que nos ultrapassam grandemente e ultrapassam as nossas capacidades. A nós cabe-nos confiar, cabe-nos disponibilizarmos para que a semente, que é a palavra de Deus, possa cair e receber uma boa terra, um bom acolhimento, que nunca é só passivo, mas que sai e transborda para o nosso dia-a-dia. É impossível olhar para este excesso do amor de Deus e não olhar para nós, perguntando se temos também nós ou não esta tendência de ver Deus como um contabilista que só me abençoa quando me porto bem ou consigo aceitar a generosidade e o excesso do seu amor por mim mesmo quando me sinto imperfeito. E isto na relação com os outros? Será que imitamos o semeador? Seremos nós generosos a oferecer o nosso tempo, o nosso perdão, a nossa paciência, ou calculamos friamente quem merece a nossa ajuda e a nossa presença, a nossa entrega? Finalmente, um segundo e último ponto que tem que ver com o ponto crucial, que é a terra. É no fundo o ponto de viragem, é a grande tensão desta parábola. Reside aqui, portanto, o fracasso de algumas colheitas, como nós ouvíamos, ou de algumas tentativas de semear, não se devem nem ao semeador, que nesta parábola é Deus, como Jesus explica, que faz perfeitamente o seu trabalho, nem à semente, que é a palavra de Deus, e que carrega em si todo o poder e pureza para gerar vida. Portanto, não se trata de quem lança, não se trata do que é lançado, mas trata-se de para onde é lançado. Esta é a única variável que dita o sucesso ou o fracasso da colheita. É o terreno, ou seja, para onde a semente é lançada. E esse é o nosso coração, somos nós próprios, é a nossa vida, é o nosso dia-a-dia. É uma constatação que nos chama à responsabilidade. Muitas vezes, quando sentimos que a nossa vida espiritual está estagnada, seca ou sem sentido, a nossa primeira tentação é culpar o semeador. Deus esqueceu-se de mim, Deus não me ouve. Ou questionar a semente. A fé já não faz sentido, a igreja não me inspira. Ora, Jesus devolve-nos o olhar para nós mesmos. A eficácia da graça divina na nossa vida esbarra sempre na nossa liberdade. Deus faz a semente cair sobre nós todos os dias, mas Ele não força o solo a abrir-se. O para onde a semente cai aponta para a nossa interioridade, para a forma como gerimos os nossos afetos, o nosso tempo, as nossas prioridades. A transformação do coração não é algo que nos acontece por magia. É uma colaboração ativa entre a graça, que nos é dada em excesso, como víamos no início, e a nossa vontade de preparar a terra. Será que quando nos sentimos distantes de Deus ou frustrados com a nossa fé, procuramos logo culpar as circunstâncias exteriores, a comunidade, os problemas da vida, ou temos coragem de examinar o estado do nosso próprio solo? E que atitudes práticas, olhando para este Evangelho desta semana, precisaríamos de tomar para desbravar a terra do nosso coração? Precisamos de mais momentos de silêncio, de pedir perdão a alguém, de largar um ressentimento antigo? O que é que a nós nos cabe? Qual é que é a nossa quota parte para que o nosso terreno seja a boa terra, onde a semente pode cair e dar fruto, 100, 30 por 1, que será sempre excesso da parte de Deus, que será sempre muito mais do que aquilo que nós podemos e somos capazes. Mas é o que Deus tem preparado para nós, a abundância. Seja assim para nós, seja assim para os nossos. Foi assim o nosso programa do Tempo ao Tempo desta semana. Um bom domingo para todos e um bom fim de semana.
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1: No Evangelho de hoje, Pedro pergunta a Jesus: nós deixamos tudo e seguimos-te, que receberemos? E Jesus responde com uma promessa: ninguém que deixe algo por amor dele ficará sem recompensa. Deus nunca se deixa vencer em generosidade. Neste dia em que celebramos São Bento de Núrcia, recordamos o homem que fez precisamente esta escolha. Deixou para trás o prestígio e as comodidades para procurar apenas Deus. O seu lema, Ora et Labora, reza e trabalha, continua a ensinar-nos que a santidade se constrói na fidelidade às pequenas coisas de cada dia. Também nós somos chamados a deixar aquilo que nos afasta de Cristo: o egoísmo, a pressa, o medo e a indiferença. Quem coloca Deus em primeiro lugar nunca perde. Ganha uma vida cheia de sentido, de paz e de esperança. Que São Bento interceda por nós, pelas nossas famílias, para que façamos de cada dia um caminho de oração, de trabalho honesto e de confiança em Deus.

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1: É verdade, no verão está aí e mais uma edição também da Discoteca 92, que acontece entre a meia-noite e as duas da manhã, de sexta para sábado. Ora, mais um verão bem quente, com ritmos também bem calientes, selecionados e muito bem pelo DJ Duarte Marote, ele que até às duas da manhã vai-te fazer dançar na frequência modulada 92 e também em pef.pt. Podes também aceder ao site do DJ Duarte Marote no Facebook. Para já estamos conversados, a música é essa, fica com o nosso DJ residente. Eu volto lá bem para o final, para as despedidas, mais uma edição da Discoteca 92 no posto emissor do Funchal.

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